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1: Manhã de terça-feira na Marginal, histórias primeiras, notícias com Sofia Almeida, bom dia.
2: Bom dia, a Rússia lançou na última madrugada um ataque em larga escala contra a capital ucraniana Kiev, causando danos em edifícios residenciais, segundo as autoridades, no âmbito de uma ampla ofensiva contra alvos em toda a Ucrânia. Pelo menos 10 pessoas morreram no ataque ocorrido durante a noite e mais de 100 ficaram feridas, de acordo com as autoridades ucranianas. Os efeitos da greve geral marcada para amanhã começam a ser sentidos já hoje nos transportes públicos, nomeadamente nos comboios da CP e no metro de Lisboa. O Metropolitano de Lisboa prevê a paralisação do serviço a partir das 11 da noite desta terça-feira, antecipando também a CP perturbações na circulação de comboios, com impactos a prolongarem-se por quinta-feira nos serviços urbanos, regionais e de longo curso. No âmbito dos serviços mínimos, a TAP vai operar um total de 79 voos. A Carris terá várias carreiras durante um período de 3 horas de manhã e à tarde, que servem unidades de saúde e de ensino. Para além dos transportes públicos, a greve convocada pela CGTP contra a proposta de alteração da lei laboral deve fazer-se sentir também com forte intensidade na área da saúde, que deverá contar apenas com serviços mínimos, e da educação, com a previsão de muitas escolas encerradas. A FENPROF vai reunir-se esta terça-feira com representantes da Comissão Europeia para denunciar a situação de milhares de professores e técnicos especializados que dizem ser vítimas de abuso da contratação a termo e a discriminação salarial. Desigualdades nas condições de trabalho e progressão salarial, horários de trabalho excessivos e desregulados, imposição ilegal de reposição de horas não dadas, incluindo por motivos de doença ou exercício do direito à greve, são alguns dos problemas identificados pela FENPROF. A maior estrutura representativa dos trabalhadores acusa a tutela de manter o abuso da contratação a termo e a discriminação salarial, o que considera absolutamente inaceitável. No futebol, a seleção nacional continua a preparação para um Mundial, com o treino desta terça-feira marcado para as 10:30 da manhã. Ontem, Roberto Martínez contou com 23 dos 27 convocados, que se dividiram entre o treino de campo ou de recuperação física no ginásio. Os únicos ausentes foram Gonçalo Ramos, Nuno Mendes, João Neves e Vitinha, que no sábado se sagraram campeões europeus pelo Paris Saint-Germain e serão integrados na equipa das esquinas depois do encontro de preparação frente ao Chile.
1: Agora com 3 minutos e meio depois das 7. Arrancamos para esta manhã de terça-feira na Marginal com a música Mais Perto do Mar. Eu sou o Luís Talete e nós estamos aqui juntos na Marginal até ao meio-dia. Hoje para o início, In Another Time, de Xadé.
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Já dei 8 minutos depois das 7 com In Another Time para começar esta manhã aqui, manhã de terça-feira pela Marginal, sempre com a música mais perto do mar. Já daqui a pouco fica prometido, vamos saber também como é que anda o trânsito na Grande Lisboa ao início desta manhã. Aproveitamos também para conferir, no fundo, a previsão do tempo para o dia de hoje. Para já, com mais uma pequena descida nas temperaturas, a máxima é de 23 graus, quer para Lisboa, quer também para Cascais. Está aí então um dia para ter o céu em geral muito nublado, gradualmente pouco nublado a partir já do início da manhã. Há períodos de chuva fraca ou chuvisco até ao início da manhã. Vento moderado, por vezes com rajadas até 70 km/h, em especial junto à faixa costeira, um cenário mais previsível a partir da tarde. Pequena descida na temperatura máxima, hoje então a previsão aponta 23 graus para Lisboa e Cascais.

14 minutos depois das 7, com este Love, Love, Love, a canção título do novo álbum de Stefan Sanchez, álbum que saiu no passado dia 8 de maio, e esta canção mantém-se bem em aposta pela marginal. Costuma-se dizer, assim numa linguagem mais profissional, que é um grower, ou seja, aquela canção que vai crescendo, ficando, e depois é difícil deixar de ouvir, porque é um tema que tem uma harmonia incrível, provavelmente é uma ideia muito, muito pessoal, das melhores coisas que Stefan Sanchez já fez. Tempo agora de saber como é que anda o trânsito ao início desta manhã. Hoje é terça-feira, 2 de junho. Ora, a esta hora o trânsito não tem problemas na Marginal nem na A5, mas conto com fila no IC19 em direção a Lisboa, há lentidão de Terceira Amadora. Segunda circular e A1 sem problemas, na A2 habitual a esta hora da manhã, a fila ronda a segunda ponte do Feijó até à ponte 25 de Abril. Nós aqui pela Marginal voltamos a olhar o trânsito, como sempre, depois da síntese, marcada para as 7:30.

0: Bom dia, 20 minutos depois das 7, uma das novas sensações do R&B. Esta menina chama-se Kellan e a passar em grande destaque aqui pela Marginal com You Got It. A lembrar que ela ainda no último fim de semana foi uma das sensações do Roots Picnic. Ela que esteve em palco partilhando o cartaz com Erykah Badu e também com os De La Soul, entre muitos outros. Digamos que esse concerto foi assim uma espécie de aquecimento para a digressão que ela vai então ter, uma digressão para promover Kellan e o seu último álbum de originais. Ela vai estar nos Estados Unidos, na tour americana, melhor dizendo, entre agosto e outubro e depois entre novembro e dezembro. Vamos ter este ano Kellan e também pela Europa. Esta junta Tommy's e também Gold Link. Tantos anos depois, ainda continuam Lost in Paris.
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1: Praticamente 24 minutos depois das 7, Tommy's e também Gold Link, juntos neste Lost in Paris. A saber que Tommy's regressou este ano com um novo álbum de originais. O álbum chama-se Full Circle, mas Tommy's continua ativo e numa área bem criativa. Ele que tem abordado também essa colaboração com o músico brasileiro Marcos Val. Não se trata apenas de uma canção, parece que os dois estão mesmo em estúdio a produzir um álbum de originais. Estamos muito curiosos para saber os caminhos que quer Marcos Val, quer Tom Mix estão a seguir neste projeto colaborativo. Já daqui a pouco voltamos também às notícias. Não sai daí, daqui a pouco vamos ter então um olhar em síntese às notícias desta manhã.
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0: Cabelo de 7h30 na Marginal, nesta manhã da terça-feira. Mayor Hawthorne a trazer o seu Let Me Know. Mayor Hawthorne sempre muito ligado à tendência soul, muito colado à sonoridade que ele elege como a sua favorita, ou seja, Motown da década de 60. A lembrar também que Mayor Hawthorne nesta semana está em destaque aqui pela Marginal. É dele também, em parte, claro, o nosso Test Drive, ele que colabora na música dos Party Pupils. O tema esse chama-se Baby Come Back. É uma canção clássica da banda Soft Rock Player dos anos 70 e que agora tem uma aproximação à pista de dança nessa versão, digamos que atualizada, dos Party Pupils. Vamos ouvir essa música já na próxima hora. Às 7h30 atualizamos as notícias. Sofia Albaida, bom dia.
1: Bom dia. A educação, a saúde e os transportes públicos devem ser as áreas mais afetadas pela greve de amanhã, convocada pela CGTP para contestar as alterações à lei laboral. Pelo menos 10 pessoas morreram e mais de 100 ficaram feridas na Ucrânia depois de um ataque em larga escala da Rússia lançado na última madrugada. O Plano Nacional de Restauro da Natureza, que hoje vai ser apresentado pelo Governo, prevê um investimento de uma média de 500 milhões de euros por ano até 2030. A FENPROF vai reunir-se esta terça-feira com representantes da Comissão Europeia para denunciar a situação de milhares de professores e técnicos especializados que dizem ser vítimas de abuso da contratação a termo e discriminação salarial. A Seleção Nacional continua a preparação para o Mundial, com o treino desta terça-feira marcado para as 10h30 da manhã.
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Daqui a 35 minutos depois das 7 com a música de St. Paul and the Broken Bones a passar pela Marginal. Ele fez 60 anos, na última semana tem música nova e vai estar hoje em destaque pela Avenida Marginal depois das 7h40. Para já aqui na Marginal vamos saber como é que anda o trânsito a caminho das 8 da manhã. A Marginal ainda sem qualquer problema, mas na A5 de Cascais para Lisboa, aí já encontra fila entre a Ribeira da Laje e Miraflores e pela descida do Monsanto. No EC19 de Sintra para Lisboa, a fila está do Cacém à Amadora e de Alfragide a Pinamanique. Já na segunda circular, no sentido do aeroporto, a fila anda pelas Torres de Lisboa até ao Campo Grande. No sentido do aeroporto Benfica, há alguma lentidão de Sacavém até à Encarnação. Abrandamento na A1 em direção a Lisboa, entre Valfigueira e a Bobadela. A2 tem fila entre Corroios e a Ponte 25 de Abril. E o acesso do Centro-Sul, a caminho das 8 da manhã, já está então preenchido. Voltamos ao trânsito aqui pela Marginal, depois das notícias às 8 da manhã.

0: Praticamente 20 minutos das 8 da manhã, Handful Could See, música de Barry White, da Maestro of Love, também nesta manhã de terça-feira, para já com 18 graus, temperaturas por Lisboa, 17 graus em Cascais.
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0: Bom, e o veterano Johnny Gill editou no dia dos seus 60 anos o single Dance A Kiss. Inspirado a voltar ao estúdio após a tour com os New Edition, Johnny Gill diz que Dance A Kiss é música para adultos. Foi escrita com Snoop Dogg, o single sucede a One Night, editado no final do verão de 2025, música que liderou inclusive o Top R&B da Billboard. A Dance A Kiss representa bem o que Johnny Gill sempre nos ofereceu, R&B

0: Depois da digressão da New Edition Way Tour, o veterano Johnny Gill regressa assim às edições com a balada A Dance A Kiss. Está aberto caminho para a música mais romântica do verão. Para ouvir hoje na Avenida, podcast em marginal.fm.
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0: Com apenas 11 minutos até às 8 da manhã, Seal rendido aos clássicos, este de Al Green, It's All Right, a passar pela Marginal nesta manhã de terça-feira. Seal que continua também em digressão, está nessa celebração dos 30 anos dos seus dois primeiros álbuns de originais. O tempo agora é de conferir as primeiras páginas dos jornais, sempre a esta hora com a Sofia Almeida. Bom dia.
1: Bom dia. O Diário de Notícias da destaca o título: médicos e enfermeiros esperam que só serviços mínimos funcionem. Federação Nacional dos Médicos e Sindicato dos Enfermeiros Portugueses juntaram-se à greve geral decretada pela CGTP para amanhã e acreditam que a adesão será em massa. O DN escreve ainda: a população, o INE atualiza estatísticas a dia 22 após polémica sobre o número de imigrantes em Portugal. O Correio da Manhã revela que mensagens provam pirataria na TAP. O jornal avança que burla nas peças custou 6,5 milhões à companhia. Gonçalo Trinchante sacou 859 mil euros com golpe. O Jornal de Notícias publica uma edição especial comemorativa dos 138 anos do jornal e fala de um país a duas velocidades, inclinado para o litoral. Nos 50 anos do poder local, aponta caminhos para resistir ao esvaziamento progressivo do interior de Portugal. O Público revela que a espera por consulta do viajante ultrapassa mais de 2 meses. No maior centro do Porto, só é possível ter consulta em setembro. O Público avança ainda que herdade da comenda em tribunal quer provar que é dona de 5 praias. O Jornal de Negócios escreve em manchete: fundos com proteção para a mudança fiscal nas rendas, diploma que criou incentivos, já tem uma garantia para grandes investidores que apostem na construção para o arrendamento.
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Faltam apenas 5 minutos até às 8. Heaven Help de Lenny Kravitz, por uma versão sentida, esta, não é? Uma canção que trouxe também de Angie Stone para praticamente encostar às notícias. Até lá temos 5 minutos para seguir este conselho de Nina Simone. A ideia é mesmo Feeling Good. A remistura é de Joe Clossel.

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1: Voltamos então às notícias, aqui pela Marginal, 5 às 8, com Sofia Albaida. Bom dia.
2: Bom dia. Os efeitos da greve geral marcada para amanhã pela CGTP para contestar as alterações à lei laboral começam a ser sentidos já hoje nos transportes, nomeadamente nos comboios da CP e no metro de Lisboa. O Metropolitano de Lisboa prevê a paralisação do serviço a partir das 11 da noite desta terça-feira, antecipando também a CP perturbações na circulação de comboios com impactos desde hoje até à próxima quinta-feira nos serviços urbanos, regionais e de longo curso. No âmbito dos serviços mínimos, a TAP vai operar um total de 79 voos. A Carris terá várias carreiras durante um período de 3 horas de manhã e à tarde, que servem unidades de saúde e de ensino. Para além dos transportes públicos, a greve deverá fazer-se sentir também com forte intensidade na área da saúde, que deverá apenas contar com os serviços mínimos, e na área da educação, com a previsão de muitas escolas encerradas. A FENPROF vai reunir-se esta terça-feira com representantes da Comissão Europeia para denunciar a situação de milhares de professores e técnicos especializados que dizem ser vítimas de abuso da contratação a termo e a discriminação salarial, desigualdades nas condições de trabalho e progressão salarial, horários de trabalho excessivos e desregulados, imposição ilegal de reposição de aulas não dadas, incluindo por motivo de doença ou exercício do direito à greve, são alguns dos problemas identificados pela FENPROF. A maior estrutura representativa dos professores acusa a tutela de manter o abuso da contratação a termo e a discriminação salarial, o que considera absolutamente inaceitável. O problema é sentido na educação pré-escolar e nos ensinos básico e secundário, mas segundo a FENPROF, a maior expressão será no ensino profissional. O Plano Nacional de Restauro da Natureza, que hoje vai ser apresentado pelo Governo, prevê um investimento de uma média de 500 milhões de euros por ano até 2030. Foram já identificadas necessidades de restauro em todos os setores, para os quais são propostas mais de 400 medidas. No documento a que a Agência Lusa teve acesso, entre muitas outras medidas, Portugal compromete-se com a plantação de 3 milhões de árvores por ano até 2030, criando-se para tal uma rede de viveiros para o restauro, incluindo viveiros municipais e privados. A Seleção Nacional continua a preparação para o Mundial, com o treino desta terça-feira marcado para as 10:30 da manhã. Ontem, Roberto Martínez contou com 23 dos 27 convocados, que se dividirão entre o trabalho de campo ou de recuperação física no ginásio.
1: Praticamente 3 minutos e meio depois das 8, manhã de terça-feira pela Marginal, aqui sempre com música mais perto do mar. Já daqui a pouco vamos também saber como é que anda o trânsito. Para já, Right to be Wrong, música com Just Stone.

7 minutos e meio depois das 8, com Joss Stone a cantar Como Só Ela Sabe, Right to be Wrong. Arrancamos assim depois das notícias com a Sofia Albaida. Informação para atualizar, como sempre, aqui na Marginal, ali pelas 8:30 da manhã. Já lá vamos também saber como é que anda o trânsito, só o início desta hora. Para já aproveitamos e espreitamos o tempo para hoje. Não da janela aqui do estúdio, no sexto andar, mas de acordo com a previsão do IPMA. Hoje o céu em geral muito nublado, gradualmente pouco nublado a partir da manhã, períodos de chuva fraca ou chuvisco até ao início da manhã. Conta ainda com vento moderado, por vezes a superar forte, rajadas que podem andar nos 70 km/h, em especial junto à costa, e um cenário lá mais para a tarde. Quanto às temperaturas, hoje voltam a descer, há uma pequena descida na temperatura máxima, hoje com 23 graus de previsão para Lisboa e Cascais.

0: 8:12 aqui pela Marginal. Galante deixou Doesn't Matter, mas a esta hora da manhã importa e de que maneira saber como é que anda o trânsito na Grande Lisboa. Fica também esse recado, já daqui a pouco vamos ter as músicas que são a praia de Luís Montes, ali pelas 8:25 da manhã. Para já o trânsito, que está na Marginal com fila, entre Oeiras e Caxias. Há 5 de Cascais para Lisboa, também tem trânsito em fila entre Porto Salvo e Miraflores e de Caselas às Amoreiras. No sentido Sintra-Lisboa, pelo IC19, a fila começa entre Sena e está até Pina-Manique. Na segunda circular, no sentido Benfica-Aeroporto, das Torres de Lisboa ao Campo Grande, e no sentido Aeroporto-Benfica, de Sacavém à Encarnação e também na zona do Campo Grande. Há um entre Valfigueira e a Bobadela tem fila, o mesmo acontece na A2, mas de Santa Marta de Corroios até à ponte 25 de Abril. O acesso do Centro-Sul, no início da hora, está também preenchido. Próxima informação de trânsito aqui na Marginal é depois das 8:30.
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0: 8:17 com Hampty Jones a deixar esta I Don't Understand aqui pela Marginal. Hampty Jones, que ainda ontem foi destaque na Avenida com essa regravação do tema So Easy to Fall in Love de Olivia Dean. O episódio já pode conferir em podcast então no nosso site. Já daqui a pouco vamos ter as músicas que são a praia de Luís Montes, ali pelas 8:25 da manhã, e hoje com uma das canções que faz parte do Songbook Americano. Tudo então para ouvir já daqui a pouco.
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0: 25 minutos depois das 8, com Sting a trazer este We'll Be Together na Marginal, sempre com a música Mais Perto do Mar. E a grande verdade é que não fica mais perto do mar do que pela minha praia, nas escolhas de Luís Montes. Está aí mais uma edição para ouvir depois em podcast no nosso site.
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2: O músico de jazz Callum Ho juntou-se à multi-premiada cantora de jazz britânica Claire Martin. Os dois juntos gravaram esta canção, que não podia ter um nome melhor. You and the Night and the Music.

8h28, cá está então mais uma edição da Minha Praia, nas escolhas de Luís Montes, com Callum Ho e também Claire Martin, You and the Night and the Music, uma das canções que faz parte do Songbook americano, uma canção que vem de 1934, gravada entre outros por Frank Sinatra e também na Nova Geração, uma canção que foi revisitada, por exemplo, por Jamie Callum. É a proposta hoje em destaque então da Minha Praia, para ouvir sempre que quiserem podcast. A próxima edição já agora fica marcada para logo mais, depois do meio-dia e meia. Há também esse compacto de fim de semana, sempre ao sábado, a partir das 7. Aqui pela Marginal, sempre quiserem podcast. A próxima edição já agora fica marcada para logo mais, depois do meio-dia e meia. Há também esse compacto de fim de semana, sempre ao sábado, a partir

0: O tempo para já é das notícias de 10 da manhã. Sinte-se aqui na Marginal com a Sofia Almeida. Bom dia.
1: Bom dia. Quem recusar trabalho social ou formação profissional vai ficar sem acesso à pensão social única durante 2 anos. A notícia é avançada pela edição de hoje do Jornal Público. A educação, a saúde e os transportes públicos devem ser as áreas mais afetadas pela greve de amanhã, convocada pela CGTP para contestar as alterações à lei laboral. O plano de restauro da natureza que hoje vai ser apresentado pelo Governo prevê um investimento de uma média de 500 milhões de euros por ano até 2030. Agentes da PSP e militares da GNR, juntamente com elementos da Autoridade Nacional de Segurança Rodoviária, iniciam hoje a campanha de segurança rodoviária Viaje Sem Pressa, que visa sensibilizar os condutores para os riscos do excesso de velocidade.

35 minutos depois das 8, step by step, aqui na Marginal com o incrível Al Jarreau, manhã de terça-feira. Já daqui a pouco vamos ter também mais um Super Toast by Instinct. E para o dia de hoje vamos falar de uma startup que, no fundo, quer resolver alguns dos problemas do queijo vegan. Eu nem sequer sabia que havia problemas, mas pronto. Vamos conhecer tudo isso já daqui a pouco aqui pela Marginal em mais um Super Toast. Para já, contas ao trânsito a caminho das 9 da manhã. Há fila na Marginal entre Oeiras e Caxias. Há também fila na A5 de Cascais para Lisboa, aqui entre Porto Salvo e Miraflores, e de Caselas até às Amoreiras. No IC19, em direção a Lisboa, a fila vai de Tracena até Pinamanique. Já na segunda circular, sentido Benfica a Aeroporto, das Torres de Lisboa ao Campo Grande. Em direção ao Benfica, a fila está de Sacavém à Encarnação e também pelo Campo Grande. Há um tem fila entre Valfigueira e a Bobadela. Na A2, a fila está de Santa Marta de Corroios até à ponte 25 de Abril e a esta hora continua ainda preenchido o acesso do Centro-Sul. A próxima ronda no trânsito aqui na Marginal é depois das 9 da manhã.

0: Ficamos a 21 minutos das 9 da manhã. Please Don't Walk Away. Música de PJ Morton a passar pela Marginal. Chega já no próximo dia 19 o novo álbum de PJ Morton. O álbum chama-se Saturday Night, Sunday Morning. O álbum que está por aí então a chegar e que marca o regresso. Ele tem andado muito ativo. PJ Morton é sempre um daqueles artistas que gostamos muito aqui pela Marginal. Esta hora ainda vai ter a nossa música da semana, um pouco mais à frente. Já lá vamos a mais uma proposta de Test Drive. E não tarda mesmo nada, temos também então esse Super Toast de hoje que vem falar de uma startup que no fundo quer resolver alguns dos problemas do queijo vegan. É mais uma proposta em Super Toast com a agência de inovação Instinct.
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0: 8:45 com a música de Ruth Ann, este Take What I Can Get aqui pela Marginal, manhã da terça-feira, hoje um dia em que pela manhã vamos ter o céu com mais nuvens, gradualmente ficar pouco nublado a partir já do início da manhã. A chuva pode andar por aí, hoje há períodos de chuva ou chuviscos até ao início da manhã. Mais complicado vai ser depois a partir da tarde, em especial junto ao Cabo Raso, porque há essa previsão de vento que pode superar com rajadas na casa dos 70 km/h.
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2: Eu sou a voz clonada da Sara Santos da Instinct e vou falar-lhe sobre uma empresa que cria queijo vegan mais realista e partilhar uma citação.
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2: A Oxlabs é uma startup de tecnologia alimentar que quer resolver alguns dos problemas do queijo vegan: a falta de textura, elasticidade e capacidade de derreter como o queijo tradicional. A empresa que desenvolve proteínas lácteas sem recorrer a animais criou uma alternativa à caseína, a principal proteína responsável pela textura do queijo. Para isso, utiliza micro-organismos e biorreatores que permitem produzir esta proteína em laboratório. O objetivo é criar queijo vegan com características mais próximas do tradicional, incluindo a capacidade de derreter e ganhar elasticidade, algo que continua a faltar em muitas opções vegetais. A Oxlabs pretende aproveitar a infraestrutura de micro-cervejarias para escalar a produção sem construir fábricas de raiz. A ideia é reutilizar equipamentos já existentes da indústria cervejeira para fabricar proteínas alimentares. Sediada em Toronto, a empresa encontra-se numa fase de comercialização e já está a realizar testes com parceiros do setor alimentar. A empresa obteve em 2025 o estatuto Self-Affirmed Grass para a sua caseína, uma designação usada nos Estados Unidos para ingredientes considerados geralmente seguros. Para acelerar o projeto, a startup levantou recentemente $4 milhões. Deixo-lhe também uma citação de Bill Gates, fundador da Microsoft. 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

8h51, bem descontraídos com Hot Is Kane, Let Me Love You pela Marginal, a caminho então das 9. Já daqui a pouco vamos ter a nossa música da semana para fechar esta hora, até sexta-feira, com os Party Pupils, eles que foram buscar essa canção mágica da década de 70, o clássico Baby Come Back do grupo Player. Convidaram ainda por cima Mayer Hawthorne. E todos eles estão numa canção para agitar esta primavera, um tema que vai também ser uma das apostas da Marginal Verão Fora. Para já, está em Organic de Stokely.

0: 8:56, aqui pela Marginal, Stokely deixou-nos Organic. Já a seguir temos então a nossa música da semana para ouvir até à próxima sexta-feira.
1: 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Conhecidos por cruzar eletrónica, funk e referências soft rock dos anos 70 e 80, os Party People construíram uma identidade muito própria à volta daquilo que muitos chamam Yacht House. Depois de temas como Ride Like the Wind ou Little Lies, a escolha de Baby Come Back esta semana em Test Drive era uma questão de tempo. Mayer Hawthorne é a peça perfeita pela sua ligação natural ao universo soul retro sofisticada.

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1: Centro de Notícias na Marginal, edição com Sofia Almeida. Bom dia.
2: Bom dia. Quem recusar propostas de trabalho, emprego considerado conveniente, a formação profissional ou atividades de solidariedade social poderá ficar impedido de receber a futura prestação associada única durante 2 anos. De acordo com o Jornal Público, a medida consta do pedido de autorização legislativa enviado ontem pelo Governo ao Parlamento para permitir a entrada em vigor do novo apoio antes de agosto. O acesso à prestação social única vai depender dos rendimentos do beneficiário e do respectivo agregado familiar, mas também do cumprimento de várias obrigações para quem esteja a trabalhar entre os 18 anos e a idade normal da reforma. Os efeitos da greve geral marcada para amanhã pela CGTP para contestar as alterações à lei laboral começam a ser sentidos hoje nos transportes, nomeadamente nos comboios da CP e também no metro de Lisboa. A CP antecipa perturbações na circulação de comboios, com impactos a prolongarem-se também por quinta-feira nos serviços urbanos, regionais e de longo curso. O metro de Lisboa prevê a paralisação do serviço já a partir das 11 da noite desta terça-feira. No âmbito dos serviços mínimos, a TAP vai operar num total de 79 voos. A Carris terá várias carreiras durante um período de 3 horas de manhã e à tarde, que servem sobretudo unidades de saúde e de ensino. Para além dos transportes públicos, a greve deverá fazer-se sentir também com grande intensidade na área da saúde, que deverá contar apenas com os serviços mínimos, e da educação, com a previsão de muitas escolas encerradas. Entre hoje e a próxima segunda-feira, agentes da PSP e militares da GNR, juntamente com elementos da Autoridade Nacional de Segurança Rodoviária, vão andar na estrada no âmbito da campanha de segurança rodoviária Viaje Sem Pressa, que visa sensibilizar os condutores para os riscos do excesso de velocidade. Esta é a sexta de 11 campanhas previstas no Plano Nacional de Fiscalização de 2026, que abrange ações de sensibilização levadas a cabo pela Autoridade Nacional de Segurança Rodoviária, que decorrem em simultâneo e em coordenação com operações de fiscalização realizadas tanto pela PSP como pela GNR. As ações das autoridades vão concentrar-se nas vias e locais onde se registam níveis mais elevados de sinistralidade rodoviária associados ao excesso de velocidade.
1: E já daqui a pouco, aqui pela Marginal, vamos saber como é que anda o trânsito na Grande Lisboa. Quanto às notícias, voltamos à informação pelas 9:30 da manhã com a Sofia Almeida. Para começar esta hora com Luís Talete, vou juntar Omar e Mayra Andrade. O tema chama-se Déjà Vu.

7 minutos depois das 9 da manhã, déjà vu, juntamos os talentos de Omar e também de Mayra Andrade. Mayra Andrade, que é uma das convidadas então de Dino de Santiago para essa noite que muito promete na celebração o dia 5 de julho no Festival Jardins do Marquês, Oeiras Valley, 5 de julho, que é então o dia de Cabo Verde. Além de Dino de Santiago e Mayra Andrade, há também batucadeiras num tributo a Super Mambo Jumbo. Tudo então para conferir nesse dia 5 de julho no Festival Jardins do Marquês, Oeiras Valley, numa edição que já tem cartaz fechado, aliás, basta passar no nosso site para saber tudo. Quanto aos bilhetes, continuam à venda nos locais habituais. Habitual também esta hora, é bom saber com o Tiago Castro, já daqui a pouco pelas 9h25, numa terça-feira em que o céu mantém-se em geral muito nublado, aliás, gradualmente pouco nublado a partir agora da manhã. Quanto à chuva, hoje também em previsão, chuva fraca ou chuviscos no início da manhã, vento moderado, por vezes sopra forte, rajadas até 70 km/h. O vento está aí então hoje, em especial junto à faixa costeira a partir da tarde. Há uma pequena descida na temperatura máxima, que hoje, pelo menos é a previsão, não sobe acima dos 23 graus em Lisboa e Cascais.

11 minutos depois das 9 da manhã, Can I Call You Rose, o grupo de Sacred Souls. Há pouco falávamos de Mayra Andrade, que está no cartaz do Festival Jardins do Marquês Oeiras Valley. O mesmo acontece então com o Rouge de Sacred Souls. Os norte-americanos têm concerto marcado para a edição deste ano. Vão estar no dia 6 de julho e na primeira parte acompanhados pelos fantásticos Oracle Sister. Tudo para conhecer também online em marginal.fm. Nunca é demais relembrar que os ingressos continuam à venda. Aqui pela Marginal, tempo então de saber como é que está o trânsito a esta hora na Grande Lisboa. Na Marginal, a fila está entre Oeiras e Caxias e na reta do Dafunte. Há sim de Cascais para Lisboa. A fila está pela Ribeira da Laje a Miraflores e de Caselas às Amoreiras. No sentido inverso, a fila na A5 está de Miraflores a Oeiras. No sentido central Lisboa, a fila de Tracena a Pinamanique, no IC19. Segunda circular em direção ao aeroporto tem fila das Torres de Lisboa ao Campo Grande e em direção ao Benfica entre Sacavém e Encarnação e do Relógio ao Campo Grande. De Santaria à Bobadela, fila na A1, na A2, de Santa Marta de Corroios à Ponte 25 de Abril, acesso do Centro-Sul ao início da hora continua também preenchido. Voltamos ao trânsito na Marginal, depois das notícias às 9h30.

Bom dia, são 9h16, cá está Cosmic Carol do Jamiroquai, a banda que este mês está de regresso, não com música nova ainda, mas está de regresso com uma edição especial em disco de vinil de 12 polegadas, cor amarelo transparente, para ser mesmo essa edição especial do tema Virtual Insanity, tema que está também a celebrar 30 anos da edição original. Pode não parecer, mas esta chama-se Marmalade, é a música da India Shaw, é uma das novas dela, a tocar aqui pela Marginal. Já daqui a pouco é bom saber com o Tiago Castro em agenda aqui pela Marginal, ele que continua a olhar sempre.

0: praticamente 20 minutos depois das 9, Marmalade, música da India Shawn, em destaque aqui pela Marginal, está no seu novo EP, chama-se Subject to Change. Já daqui a pouco, pelas 9h25, olhamos o lado mais positivo da vida, com o Tiago Castro no É Bom Saber.
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0: 26, antes do É Bom Saber com o Tiago Castro, a sentida versão de I Feel a Change, a música por Charles Bradley. Já daqui a pouco vamos também saber das notícias que são destaque nesta manhã, mas primeiro...
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2: Quatro bongos da montanha, a espécie de antílope mais rara de África, chegaram ao Quénia para ajudar a salvar a espécie da extinção. Atualmente, restam menos de 50 animais em estado selvagem. Os quatro machos nasceram em jardins zoológicos europeus e viajaram mais de 6 mil quilómetros até uma reserva natural no Monte Quénia, onde vão integrar um programa de reprodução e reintrodução na natureza. Este antílope, que existe apenas no Quénia, é conhecido pela pelagem castanha avermelhada, com riscas brancas, e pelos longos chifres em espiral. A caça furtiva, a destruição do habitat e as doenças fizeram diminuir drasticamente a população. Os especialistas acreditam que estes animais vão aumentar a diversidade genética da espécie e reforçar os esforços de conservação. A reserva onde foram recebidos já alberga mais de 100 bongos da montanha, tornando-se a maior população desta espécie em África.
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0: 31 minutos depois das 9 da manhã, Lost in Life, a música do italiano Phil Rivera, aqui na remistura de Roosevelt. Lá atrás, o Tiago Castro e mais um É Bom Saber, aqui pela Marginal. Próxima edição, já sabe, é logo mais a partir da 1h10. O tempo agora é para conferir as notícias desta manhã em Sintes. Sofia Almeida, bom dia.
1: Bom dia. Quem recusar trabalho social ou formação profissional vai ficar sem acesso à pensão social única durante 2 anos. A notícia é avançada pela edição de hoje do Jornal Público. Entre 2019 e 2023, um esquema de vendas de peças aeronáuticas com defeitos e certificados falsificados terá provocado prejuízos de 45 milhões de euros a várias companhias aéreas, incluindo a TAP, que perdeu cerca de 6,5 milhões de euros. Ao início da tarde desta terça-feira, no Juízo Central Criminal do Campus da Justiça, o juiz vai decidir o cúmulo jurídico das penas de Ricardo Salgado no caso EDP e na Operação Marquês. O Plano Nacional de Restauro da Natureza, que hoje vai ser apresentado pelo Governo, prevê um investimento de uma média de 500 milhões de euros por ano até 2030.

37 minutos depois das 9 da manhã, I Just Might, de Bruno Mars. E agora pela Marginal, um último olhar ao trânsito, já a caminho das 10. Continua a haver fila na Marginal entre Oeiras e Caxias. O mesmo acontece na A5 de Cascais para Lisboa, mas aqui a fila está na Ribeira da Laje, Miraflores e de Caselas às Amoreiras. No IC19 de Sintra para Lisboa encontra fila de Terceira Amadora. Na segunda circular, a fila está de Benfica para o aeroporto nas Torres de Lisboa até ao Campo Grande e em direção a Benfica, já de Sacavém à Encarnação e entre o Relógio e o Campo Grande. Há um tem fila entre Santa Iria e a Bobadela, na A2, na primeira ponte do Feijó até à ponte 25 de Abril, e o acesso do Centro-Sul continua então preenchido a caminho das 10.

0: 42, Caroline Anderson e os Young Disciples, Apparently Nothing pela Marginal. Já daqui a pouco vamos ter então o Tiago Castro em agenda com algumas sugestões.
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1: A próxima edição da Avenida é logo mais, a partir das 11h30. E hoje em destaque está então a música nova de Johnny Gill.
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9h47 com o francês Ben Lancelsol a deixar a IR pela Marginal. Não tarda nada, vamos saber o que o Tiago Castro traz hoje pela agenda, mas antes quero aproveitar para dar os parabéns a Lila James, que hoje celebra então mais um aniversário. E em dia de aniversário ela canta What You Done Now.

0: E 52, em dia de aniversário, é incrível, Lila James a passar pela Marginal a cantar What You Done Now, ela que é também destaque no nosso site na secção neste dia.
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2: A Culturgest apresenta Personagens e Intérpretes, uma exposição de João Penalva. A mostra revisita uma das fases mais marcantes do artista, reunindo fotografias, vídeos, desenhos, cartas e anotações manuscritas. As obras criam ambientes ficcionais que misturam texto e imagem, convidando o público a imaginar diferentes histórias e personagens. Personagens e Intérpretes, de João Penalva, para ver na Culturgest. Esta noite, a Sociedade Guilherme Consul recebe mais uma edição do Shortcuts Lisboa. Há duas curtas em competição, Uma Mulher do Género, de Raquel de Lima, e Ornamental Bird, de Craig Leaf. O convidado desta semana é o Fast Film Festival, que acontece em Espinho a partir de 20 de junho. O festival traz o filme mexicano Family Sunday, de Gerardo Del Raso. Shortcuts Lisboa, na COSUL, perto da Assembleia da República, a partir das 21 horas e com entrada livre.

9h57 da Good Life de Devin Kilfillian. Está aí a chegar o novo álbum de originais, chama-se Time Will Tell, o regresso então de Devin Kilfillian, álbum que chega no próximo dia 26.

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1: Sente-se de notícias na Marginal às 10 com Sofia Almeida. Bom dia.
2: Bom dia. Quem recusar propostas de trabalho, emprego considerado conveniente, formação profissional ou atividades de solidariedade social poderá ficar impedido de receber a futura prestação social única durante 2 anos. De acordo com o Jornal Público, a medida consta do pedido de autorização legislativa enviado ontem pelo Governo ao Parlamento para permitir a entrada em vigor do novo apoio antes de agosto. Esta prestação, que vai juntar 13 apoios sociais num só, vai também chegar acompanhada de um canal de denúncias destinado a comunicar situações de fraude. A proposta de lei que deu entrada ontem no Parlamento prevê que este mecanismo será criado para comunicar situações de fraude, abuso ou acesso indevido à prestação social única, devendo mesmo ser criada uma equipa que vai ficar responsável pelo canal de denúncias. Entre 2019 e 2023, um esquema de venda de peças aeronáuticas com defeitos e certificados falsificados terá provocado prejuízos de 45 milhões de euros a várias companhias aéreas, incluindo a TAP, que perdeu cerca de 6,5 milhões de euros. O Correio da Manhã avança hoje que, durante esse período, mais de 60 mil componentes foram colocados no mercado, obrigando transportadoras, como a companhia portuguesa, a suspender operações para verificarem os equipamentos instalados nas suas aeronaves. O Ministério Público acusou 3 portugueses, juntamente com o cidadão argentino, de integrarem o alegado esquema. Em causa estão crimes de burla qualificada, associação criminosa, atentado à segurança de transportes e fraude fiscal. Segundo a acusação, de acordo com o Correio da Manhã, o acesso aos armazéns das companhias aéreas permitiu o desvio de peças de aviões que depois seriam introduzidas no mercado internacional pelo argentino radicado em Inglaterra e apontado como o líder da operação. Ao início da tarde desta terça-feira, o juízo criminal do Campos de Justiça vai decidir o cúmulo jurídico das penas de Ricardo Salgado, condenado a 6 anos e 3 meses no caso EDP e a 8 anos por abuso de confiança na Operação Marquês. O Ministério Público pediu uma pena conjunta entre os 10 e 11 anos, mas defendeu a suspensão do cumprimento face ao diagnóstico de Alzheimer do ex-banqueiro. Depois de uma perícia forense ter concluído que Ricardo Salgado é incapaz de compreender o porquê de cumprir a pena. O Plano Nacional de Restauro da Natureza, que hoje vai ser apresentado pelo Governo, prevê um investimento de uma média de 500 milhões de euros por ano até 2030. Foram já identificadas necessidades de restauro em todos os setores para os quais são propostas mais de 400 medidas. No documento a que a Agência Lusa teve acesso, entre muitas outras medidas, Portugal compromete-se com a plantação de 3 milhões de árvores por ano até 2030.
1: Para começar esta hora na Marginal, depois das notícias, estão aí Megan Washington e também John Legend.

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1: 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Não esqueças o navio carregado de lumes, de desejos em poeira. Não esqueças o ouro, o marfim, os 70 comprimidos letais ao pequeno almoço. Recado, Alberto.
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0: Send One Your Love, aqui pela Marginal. Lá atrás, às vezes, o Paraíso. O Alberto, hoje, em destaque com a Sandra Pimenta. Já sabe que o podcast para ouvir sempre que quiser no nosso site.
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0: Bom dia, são 10h46, os Cannons passaram pela Marginal com Starlight, que está no último álbum da banda. As temperaturas a esta hora já andam nos 20 graus em Lisboa, mantém-se pelos 19 graus em Cascais.
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1: Sente-se de notícias na Marginal, edição das 11 com Sofia Almeida. Bom dia.
2: Bom dia. PSD e Chega apresentaram um requerimento conjunto para suspender o prazo de entrega de projetos de revisão constitucional até 30 de dezembro e manifestaram vontade de concluir esse processo até ao final da próxima sessão legislativa. Este requerimento conjunto, assinado pelo líder parlamentar do PSD e pelo presidente do Chega, levou hoje mesmo o presidente da Assembleia da República, através de despacho, a devolver ao Chega o processo de revisão constitucional que este partido já tinha entregue no passado dia 7 e que estava para análise em termos de admissibilidade em relação à sua conformidade com a lei fundamental. No requerimento conjunto, o Chega considera que o adiamento do processo até 30 de dezembro não é o cenário ideal, mas havendo o compromisso por parte da liderança do PSD de participação efetiva no processo de revisão constitucional, chegou-se a um entendimento conjunto. A taxa de inflação homóloga na zona euro acelerou para 3,2% em maio, acima dos 3% registados em abril, segundo mostra a estimativa rápida divulgada esta terça-feira pelo Eurostat. A puxar pelos preços está novamente a energia, devido aos efeitos provocados pela guerra no Irão. Quem recusar propostas de trabalho, o emprego considerado conveniente, formação profissional ou atividades de solidariedade social poderá ficar impedido de receber a futura prestação social única durante 2 anos. De acordo com o Jornal Público, a medida consta do pedido de autorização legislativa enviado ontem pelo Governo ao Parlamento para permitir a entrada em vigor do novo apoio antes de agosto. Esta prestação vai juntar 13 apoios sociais num só, vai também chegar acompanhada de um canal de denúncias destinado a comunicar situações de fraude, abuso ou acesso indevido à prestação, devendo mesmo ser criada uma equipa que vai ficar responsável pelo canal de denúncias. Os sindicatos da Polícia de Portugal, Espanha e Gibraltar reúnem-se esta terça-feira em Lisboa no primeiro encontro ibérico de sindicatos de polícia, uma iniciativa que pretende reforçar diálogo institucional e a cooperação entre as estruturas representativas das forças policiais dos três países. O encontro é promovido pelo Sindicato Nacional da Polícia, pela Associação Sindical dos Funcionários da Investigação Criminal e pelo Sindicato dos Polícias Portugueses, contando com a presença de várias organizações sindicais. A reunião decorre no edifício da Direção Nacional da Polícia Judiciária e em cima da mesa estão temas como as condições de trabalho, o envelhecimento do efetivo policial, a carga horária excessiva e o impacto destes fatores na vida familiar dos profissionais.
1: 3 minutos depois das 11, depois das notícias com a Sofia Almeida, temos sinal verde para voltar às canções aqui na Marginal com Hollow Black a trazer a sua Green Lights. Já daqui a pouco há também Dolce Farniente, propostas fora de casa, lá está com Pedro Orvalho aqui pela Marginal.
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1: Rui Raninho a abrir a porta, Mafalda Veiga a deixar um poema à entrada e depois o Atlântico inteiro pela frente. Praias Maravilhosas de Portugal, de Libório Manuel Silva. Não é um livro de fotografias bonitas apenas, é uma viagem pela nossa costa, do continente às ilhas, com mais de 500 imagens e 40 praias escolhidas como quem guarda segredos de verão. A obra tem prefácio de Rui Raninho, prólogo de Galopim de Carvalho e poema de abertura de Mafalda Veiga, três nomes que ajudam a transformar este livro num objeto mais literário, mais sensível, mais português. Pelo caminho há mar, areia, património, vilas, restaurantes e lugares onde apetece chegar sem pressa. Uma edição bilingue, em capa dura, para folhear como quem planeia férias ou como quem percebe que às vezes o paraíso está aqui mesmo ao lado.

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1: Bom, e o veterano Johnny Gill editou no dia dos seus 60 anos o single Dance a Kiss. Inspirado a voltar ao estúdio após a tour com os New Edition, Johnny Gill diz que a Dance a Kiss é música para adultos. Foi escrita com Snoop Dogg, o single sucede One Night, editado no final do verão de 2025, música que liderou inclusive o Top R&B da Billboard. A Dance a Kiss representa bem o que Johnny Gill sempre nos ofereceu. R&B

0: Depois da digressão da New Edition Way Tour, o veterano Johnny Gill regressa assim às edições com a balada A Dance A Kiss. Está aberto caminho para a música mais romântica do verão. Para ouvir hoje na Avenida, podcast em marginal.fm.
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0: Este é Soul Vintage de Sharon Jones and the Dab Kings. I Learned the Hard Way, a passar pela Marginal. Lá atrás deixei também a Avenida, hoje com o regresso do lendário Johnny Gill. Tem música nova, um single que saiu curiosamente no dia em que celebrou 60 anos. Para ouvir ao longo do dia aqui hoje pela Avenida, com a próxima edição marcada então para as 3h30.
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Folk com Salt and Pepper, numa de Waterman, aqui pela Marginal. Estamos a fechar o dia com o Luís Talete. Marcamos encontro amanhã, quarta-feira, depois das 7. Que é como que diz? Let's stay together. 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Esta é a música de Al Green, a fechar o hora. Daqui a pouco notícias e a Catarina Pereira.

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1: As notícias com a edição de Sofia Almeida. Boa tarde.
2: Boa tarde. PSD e Chega apresentaram um requerimento conjunto para suspender o prazo de entrega de projetos de revisão constitucional até 30 de dezembro e manifestaram vontade de concluir esse processo até ao final da próxima sessão legislativa. Este requerimento conjunto, assinado pelo líder parlamentar do PSD e pelo presidente do Chega, levou hoje mesmo o presidente da Assembleia da República, através de despacho, a devolver ao Chega o projeto de revisão constitucional que este partido já tinha entregue no passado dia 7 e que estava em análise em termos da admissão em relação à sua conformidade com a lei fundamental. No requerimento conjunto, o Chega considera que o adiamento do processo até 30 de dezembro não é o cenário ideal, mas havendo um compromisso por parte da liderança do PSD de participação efetiva no processo de revisão constitucional, chegou-se a um entendimento conjunto. A taxa de inflação homóloga da zona euro acelerou para 3,2% em maio, acima dos 3% registados em abril. Isto, segundo mostra a estimativa rápida divulgada esta terça-feira pelo Eurostat. A puxar pelos preços está novamente a energia, devido aos efeitos provocados pela guerra no Irão. A Organização Meteorológica Mundial alertou hoje que há 80% de possibilidade do efeito do evento El Niño se desenvolver entre junho e agosto, o que aumenta o risco de ocorrerem fenómenos climáticos extremos nos próximos meses. Os últimos dados desta agência das Nações Unidas mostram que as temperaturas elevadas das águas tropicais do Pacífico estão a criar condições propícias para a formação de um evento El Niño que deve influenciar os padrões da temperatura e precipitação a nível global. A diretora-geral da Organização Meteorológica Mundial afirmou que é necessária a preparação para um possível evento El Niño de grande intensidade, garantindo que a organização está a colaborar com outras entidades científicas para antecipar o que está para vir o mais rapidamente possível. Portugal cumpriu esta manhã o segundo treino de preparação para o Mundial de Futebol, numa sessão que contou com o apoio da seleção feminina e em que, novamente, Roberto Martínez trabalhou com todos os jogadores disponíveis. Na cidade do futebol em Oeiras, o treinador espanhol voltou a ter à sua disposição 23 atletas nos primeiros 15 minutos de treino que foram abertos à comunicação social. Antes da sessão, no relevado, os jogadores que vão estar no próximo Campeonato do Mundo cruzaram-se com a seleção feminina, comandada por Francisco Neto, também ela a estagiar na cidade do futebol, em Oeiras.
1: E cá estamos para mais um painel na sua Rádio Emergência.

Os Hamiltons, que deu início ao painel Meio-Dia 15 de hoje, edição de terça-feira, dia 2 de junho. Seja bem-vindo, obrigada por estar desse lado. Vamos seguir com M.T. Jones, Reggie Myricks e Quincy Jones.

0: Heavy Z, Rock With You, a proposta que ilustrou os últimos minutos na sua rádio marginal. Fique por aí, daqui a pouco, David Bowie em escuta.
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Vozes, David Bowie e Tina Turner, Tonight. A proposta que por aqui escutou na sua rádio marginal. Mas daqui a pouco temos mais um destaque para conferir na minha praia com edição de Luís Montes. Antes disso, a dupla Daryl Hall, John Oates, assina I Can't Go For That.

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1: O músico de jazz Callum Ho juntou-se à multi-premiada cantora de jazz britânica Claire Martin. Os dois juntos gravaram esta canção, que não podia ter um nome melhor. You and the Night and the Music.
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1: Os dois juntos gravaram esta canção, que não podia ter um nome melhor. You and the Night.

Estás a passar uma ótima terça-feira na nossa companhia. Eu fico consigo até bem perto das três, depois de Grace Jones, ela que passa por Portugal em breve. Vamos seguir com Leisure Home, daqui a pouco em escuta também Eric Clapton.

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Muito mais música a rodar nesta edição de terça-feira na sua rádio marginal. Eric Clapton, Sheila Stone e Freak Power passaram por aqui e até bem perto das notícias à uma. Há tempo ainda para escutar Lady Z com Midnight Train to Georgia.

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1: 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Boa tarde.
2: Boa tarde. A greve geral agendada para amanhã já está a fazer sentir-se nos transportes públicos esta terça-feira. Dados da CP mostram que até às 10 da manhã foram suprimidos 47 comboios, o que corresponde a 11,8% do total. Os comboios mais afetados foram os de longo curso e os urbanos do Porto. Todos os serviços mínimos que estavam previstos foram realizados. Nos comboios regionais e interregionais há também várias supressões já ao longo desta terça-feira. A CP alerta que as perturbações nos comboios vão prolongar-se até quinta-feira. Também no metro de Lisboa vai começar-se a sentir já hoje a paralisação convocada pela CGTP contra as alterações à lei laboral. A empresa prevê que o serviço de metro encerre às 11 da noite desta terça-feira e apenas seja retomado às 6:30 da manhã de quinta-feira. Para além dos transportes, as áreas da saúde e da educação também deverão ser das mais afetadas. A entidade reguladora dos serviços energéticos aprovou um aumento de 6,4% nas tarifas de gás natural para os consumidores domésticos no mercado regulado. Este aumento será aplicado no próximo ano gás, ou seja, entre 1 de outubro de 2026 e 30 de setembro de 2027. Em março, a proposta do regulador apontava para um aumento médio de 6,3% nas tarifas de gás natural para o mesmo período. O impacto na fatura do gás natural, incluindo taxas e impostos, será de 91 cêntimos por mês para um casal sem filhos e de 1,62 euros para um casal com dois filhos. A Guerce justifica a ligeira revisão em alta face à proposta, com o aumento das previsões para os custos da aquisição do gás natural no ano gás 2026-2027, num contexto de incerteza nos mercados internacionais devido ao conflito no Médio Oriente. PSD e Chega apresentaram hoje um requerimento conjunto para suspender o prazo de entrega de previsões de projetos de revisão constitucional até 30 de dezembro e manifestaram a vontade de concluir esse processo até final da próxima sessão legislativa. No requerimento conjunto, o Chega considera que o adiamento do processo até dia 30 de dezembro não é o cenário ideal, mas havendo compromisso por parte da liderança do PSD de participação efetiva no processo de revisão constitucional, chegou-se a um entendimento conjunto. A Seleção Nacional cumpriu esta manhã o segundo treino de preparação para o Mundial, numa sessão que contou com o apoio também da Seleção Feminina e em que, novamente, o selecionador trabalhou com todos os jogadores disponíveis. Na cidade do futebol em Oeiras, o treinador Roberto Martínez voltou a ter à disposição 23 futebolistas nos primeiros 15 minutos abertos à comunicação social.
1: Aqui seguimos para mais uma hora nesta edição de terça-feira.

Mr. Seal aqui com Here I Am, Come and Take Me. Primeira proposta depois da uma nesta edição de terça-feira, ligado aos 98.1 da sua Rádio Marginal, também em marginal.fm. Fique por aí, seguimos com David A. Tobin a recriar o clássico True. Até à edição de hoje do É Bom Saber, com Tiago Castro.

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1: Quatro bongos da montanha, a espécie de antílope mais rara de África, chegaram ao Quénia para ajudar a salvar a espécie da extinção. Atualmente, restam menos de 50 animais em estado selvagem. Os quatro machos nasceram em jardins zoológicos europeus e viajaram mais de 6 mil quilómetros até uma reserva natural no Monte Quénia, onde vão integrar um programa de reprodução e reintrodução na natureza. Este antílope, que existe apenas no Quénia, é conhecido pela pelagem castanha avermelhada, com riscas brancas, e pelos longos chifres em espiral. A caça furtiva, a destruição do habitat e as doenças fizeram diminuir drasticamente a população. Os especialistas acreditam que estes animais vão aumentar a diversidade genética da espécie e reforçar os esforços de conservação. A reserva onde foram recebidos já alberga mais de 100 bongos da montanha, tornando-se a maior população desta espécie em África.
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E com SRL neste The Mood, a proposta que por aqui passou nos últimos minutos nesta edição de terça-feira, ligado à sua Rádio Marginal. Obrigada por estar desse lado. Seguimos com um dos nomes que marca presença na edição deste ano do Festival Jardins do Marquês Oeiras Valley. Estou a falar dos The Sacred Souls, eles que vão estar em palco dia 6 de julho. É com eles que seguimos. Seguimos em escuta, We Don't Have to Be Alone.

0: escutar não só os The Sacred Souls ao vivo, mas também Oracle Sisters e Ella Jaguar, dia 6 de julho, a não perder mais uma das noites mágicas pelo Festival Jardins do Marquês, Oeiras Valley. Fique por aí, daqui a pouco, na sua rádio marginal, lembramos George Michael. 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

George Michael, Miss Sarajevo, aqui na sua Rádio Marginal. Boa tarde, boa terça-feira. Seguimos rumo ao Test Drive com Curtis Mayfield, Otis Kane com Aaron Childs, Jackson 5 e Diamond Ortiz.

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Conhecidos por cruzar eletrónica, funk e referências soft rock dos anos 70 e 80, os Party People se construíram uma identidade muito própria à volta daquilo que muitos chamam Yacht House. Depois de temas como Ride Like the Wind ou Little Lies, a escolha de Baby Come Back esta semana em Test Drive era uma questão de tempo. Mayer Hawthorne é a peça perfeita pela sua ligação natural ao universo soul retro sofisticada.

0: Conta de Party Pupils com Maya Hawthorne, Baby Come Back. Boa tarde, boa terça-feira. Fique por aí, daqui a pouco em escuta, Maury Smith.
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Morris Smith aqui com Can't Fight This Feeling, a proposta que ilustrou os últimos minutos na sua rádio marginal, a caminho das notícias à hora certa. Há tempo ainda para escutar, por exemplo, este Risk It All, Bruno Mars.

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1: 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Boa tarde.
2: Boa tarde. A greve geral agendada para amanhã já se está a fazer sentir nos transportes públicos. Esta terça-feira, dados da CP mostram que até às 10 da manhã foram suprimidos 47 comboios, o que corresponde a 11,8% do total. Os comboios mais afetados foram os de longo curso e os urbanos do Porto. Todos os serviços mínimos que estavam previstos foram realizados. Nos comboios regionais e interregionais, há também várias supressões já ao longo desta terça-feira. A CP alerta que as perturbações nos comboios vão prolongar-se até quinta-feira. Também no metro de Lisboa vai a começar-se a sentir já hoje a paralisação convocada pela CGTP contra as alterações à lei laboral. A empresa prevê que o serviço encerre às 11 da noite desta terça-feira e apenas seja retomado às 6:30 da manhã de quinta. Para além dos transportes, as áreas da saúde e da educação devem ser as mais afetadas. O Ministro da Economia alerta que Portugal vai perder cerca de 17% dos fundos de coesão no próximo quadro comunitário de apoio, mas pede às empresas para fazerem parcerias com países do centro da Europa e para começarem desde já a preparar candidaturas ou intenções de investimento na área da inovação e da competitividade para que o país não perca fundos. Na Comissão de Economia, Castro Almeida referiu que é preciso preparar o país para apresentar candidaturas vencedoras ao Fundo da Competitividade, que tem uma dotação invulgar de 400 mil milhões de euros. O Presidente da Assembleia da República decidiu não remeter à Procuradoria-Geral da República declarações proferidas pela Ministra da Saúde na Comissão Parlamentar de Inquérito sobre o INEM por alegado crime de falsidade de testemunho. A 23 de abril, na sequência de um requerimento do Chega à Comissão Parlamentar de Inquérito ao INEM, aprovou a extração de um depoimento da Ministra da Saúde, prestado 2 dias antes, para que fosse enviado ao Ministério Público. No entanto, no despacho de José Pedro Aguiar Branco, à qual a agência Lusa teve acesso, conclui-se que os elementos remetidos não revelam factos suscetíveis de justificar uma participação institucional da Assembleia da República à PGR pela eventual prática do crime de falsidade de testemunho. A Organização Meteorológica Mundial alertou hoje que há 80% de probabilidade de um evento El Niño se desenvolver entre junho e agosto, o que aumenta o risco de ocorrerem fenómenos climáticos extremos nos próximos meses. Os últimos dados desta Agência das Nações Unidas mostram que as temperaturas excepcionalmente elevadas das águas tropicais do Pacífico estão a criar condições propícias para a formação de um evento El Niño, que deve influenciar os padrões da temperatura e precipitação a nível global.
1: Seguimos para esta que é a última hora no painel meio-dia 15 de hoje. Vamos começar muitíssimo bem acompanhados por Rod Stewart e os Temptations.
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Motown Song, Rod Stewart e os Temptations, em início de hora, a última, no painel meio-dia 15 de hoje. Fico por aí, seguimos com Steven Sanchez, Love, Love, Love, e Lenny Kravitz, Low, as propostas que antecedem o Super Toast.

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1: Eu sou a voz clonada da Sara Santos da Instinct e vou falar-lhe sobre uma empresa que cria queijo vegan mais realista e partilhar uma citação.
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1: A Oxlabs é uma startup de tecnologia alimentar que quer resolver alguns dos problemas do queijo vegan: a falta de textura, elasticidade e capacidade de derreter como o queijo tradicional. A empresa que desenvolve proteínas lácteas sem recorrer a animais criou uma alternativa à caseína, a principal proteína responsável pela textura do queijo. Para isso, utiliza micro-organismos e biorreatores que permitem produzir esta proteína em laboratório. O objetivo é criar queijo vegan com características mais próximas do tradicional, incluindo a capacidade de derreter e ganhar elasticidade, algo que continua a faltar em muitas opções vegetais. A Oxlabs pretende aproveitar a infraestrutura de micro-cervejarias para escalar a produção sem construir fábricas de raiz. A ideia é reutilizar equipamentos já existentes da indústria cervejeira para fabricar proteínas alimentares. Sediada em Toronto, a empresa encontra-se numa fase de comercialização e já está a realizar testes com parceiros do setor alimentar. A empresa obteve em 2025 o estatuto Self-Affirmed Grass para a sua caseína, uma designação usada nos Estados Unidos para ingredientes considerados geralmente seguros. Para acelerar o projeto, a startup levantou recentemente 4 milhões de dólares. Deixo-lhe também uma citação de Bill Gates, fundador da Microsoft. Cerca-te de pessoas que te desafiem, ensinem e incentivem a seres a melhor versão de ti mesmo. Saiba mais sobre inovação e nova economia em supertoast.pt.
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0: Miguel aqui com Dreams, mais uma proposta em escuta nesta edição de terça-feira pela sua Rádio Marginal. Daqui a pouco vamos conferir Às Vezes o Paraíso com Sandra Pimenta, escutar também Michael Kiwanuka, mas para já lembrar que a sua Rádio Marginal está à distância de um clique.
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1: Ouve-me. 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Vai até onde ninguém te possa falar ou reconhecer. Vai por esse campo de crateras extintas. Vai por essa porta de água tão vasta quanto a noite. 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Não esqueças o navio carregado de lumes, de desejos em poeira. Não esqueças o ouro, o marfim, os 70 comprimidos letais ao pequeno almoço. Recado, Alberto.
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DJ Better Days e Givian 20s, boa tarde. Esta é a sua Rádio Marginal 98.1, também em marginal.fm. Vamos seguir com Eli Paperboy Reed, Time Will Tell e Dig Mama's Gun com Brian Jackson.

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Aquele sucesso que foi tomando toda a gente de surpresa, até o próprio Marvin Gaye. Gotta Give It Up, a proposta que por aqui escutou nos últimos minutos na sua Rádio Marginal. Os próximos ficam por conta de Seu Jorge e Marisa Monte. Já sabe, Marisa Monte, temos encontro marcado com ela no próximo mês de setembro na Mel Arena em Lisboa. Aqui a dupla traz à antena Quando Chego.

The Kenneth Beggar Experience com Aloe Black, The Sound of Swing. E agora, tempo para despedidas. Eu estou de saída, volto amanhã à sua companhia, à hora de sempre, até bem perto das notícias às 3. Tempo ainda para escutar Crazy Kind of Love, Tamar Braxton. Fique bem.

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1: 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Boa tarde.
2: Muito boa tarde. Operação Marquês. Ricardo Salgado está oficialmente livre de cumprir pena de prisão. O ex-banqueiro foi condenado a 13 anos de prisão, mas com pena suspensa, tudo por causa da doença de Alzheimer. Na sessão que decorreu hoje no Tribunal Central Criminal de Lisboa, a juíza Ana Paula Rosa decidiu aplicar então uma pena única de 13 anos de prisão ao antigo presidente do Banco Espírito Santo, uma pena suspensa pelo mesmo período, considerando que Ricardo Salgado não tem condições de saúde para cumprir pena num estabelecimento prisional por causa da doença de Alzheimer que lhe foi diagnosticada. Resulta indubitavelmente que Ricardo Salgado sofre de anomalia psíquica, diagnosticada e desenvolvida depois de praticados os factos pelos quais foi condenado a 2 penas de prisão de 6 anos e 3 meses e 8 anos, cujo cúmulo jurídico foi então hoje decidido. O ex-banqueiro está condenado a 13 anos de prisão com pena suspensa. A greve geral agendada para amanhã já se está a fazer sentir nos transportes públicos. Dados da CP mostram que até às 10 da manhã foram suprimidos 47 comboios, o que corresponde a 11,8% do total. Os comboios mais afetados foram os de longo curso e os urbanos no Porto. Todos os serviços mínimos que estavam previstos foram realizados. Nos comboios regionais e interregionais há várias supressões já ao longo desta terça-feira. A CP alerta que as perturbações nos comboios se vão prolongar até quinta-feira. Também no metro de Lisboa vai começar a sentir-se já hoje a paralisação convocada pela CGTP contra as alterações à lei laboral. A empresa prevê que o serviço encerre às 11 da noite desta terça-feira e apenas seja retomada às 6:30 da manhã da próxima quinta-feira. Para além dos transportes, as áreas da saúde e da educação devem ser as mais afetadas. O Ministro da Economia alerta que Portugal vai perder cerca de 17% dos fundos de coesão no próximo quadro comunitário de apoio, mas pede às empresas para fazerem parcerias com países do centro da Europa e para começarem desde já a preparar candidaturas ou intenções de investimento na área da inovação e da competitividade para que o país não perca depois fundos. Na Comissão de Economia, Castro Almeida refere que é preciso preparar o país para apresentar estas candidaturas vencedoras ao Fundo da Competitividade, que tem uma dotação em vulgar de 400 mil milhões de euros. O Presidente da Assembleia da República decidiu não remeter à Procuradoria-Geral da República declarações proferidas pela Ministra da Saúde na Comissão Parlamentar de Inquérito sobre o INEM por alegado crime de falsidade de testemunho. A 23 de abril, depois de um requerimento do Chega à Comissão Parlamentar de Inquérito ao INEM, aprovou a extração de um depoimento da Ministra da Saúde, prestado 2 dias antes, para que fosse enviado ao Ministério Público. No entanto, no despacho do José Pedro Aguiar Branco, ao qual a Agência Lusa teve acesso, conclui-se que os elementos remetidos não revelam factos suscetíveis de justificar uma participação institucional da Assembleia da República à Procuradoria-Geral da República pela eventual prática de crime de falsidade de testemunho. A Organização Meteorológica Mundial alertou hoje que há 80% de probabilidades de um evento El Niño se desenvolver entre junho e agosto, o que aumenta o risco de ocorrerem fenómenos climáticos extremos nos próximos meses. Os últimos dados desta agência das Nações Unidas mostram então que as temperaturas excepcionalmente elevadas das águas tropicais do Pacífico estão já a criar condições propícias para a formação de um evento El Niño que pode influenciar os padrões de temperatura e precipitação a nível global. A diretora-geral da Organização Meteorológica Mundial diz que é preciso preparação para um possível evento El Niño de grande intensidade e garante que a organização vai elaborar com outras entidades científicas para antecipar o que está para vir o mais depressa possível. A organização irá colaborar com outras entidades científicas, assim é que é.
1: Rádio Marginal, tarde de terça-feira, 2 de junho. O programa desta tarde arranca com a voz de Craig David. Daqui a pouco, Avenida Marginal com Luís Talete.

Arranque do programa desta tarde na Rádio Marginal, tarde de terça-feira, 2 de junho, e começamos com a versão de Craig David para Let's Stay Together. Entretanto, Teddy Swims fica por ouvir Bad Dreams e daqui a pouco Avenida Marginal com Luís Talete. Boa tarde.

Terça-feira, dia 2 de junho, e em antena Poolside, Just Fall in Love, também Teddy Swims, escutámos Bad Dreams. Agora, Full Moon, por parte de St. Paul and the Broken Bones, e depois Nicole Willis. Boa tarde, boa terça-feira.

0: Rádio Marginal nesta terça-feira, 2 de junho, com Nicole Willis and the Soul Investigators, o tema If This Ain't Love, Don't Know What Is, também Full Moon, de St. Paul and the Broken Bones. À frente, Everything But a Girl, com Cross My Heart, e daqui a pouco, Avenida Marginal, com Luís Talete. Boa tarde, boa terça-feira.
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Últimos minutos a recordarmos a dupla Everything But A Girl com o tema Cross My Heart. Daqui a pouco, Avenida Marginal, todos os dias uma música nova escolhida por Luís Talete. Entretanto, King Princess, para ouvir agora Dirty Work, e depois Anthony Hamilton. Boa tarde.

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1: Bom, e o veterano Johnny Gill editou no dia dos seus 60 anos o single Dance A Kiss. Inspirado a voltar a estúdio após a tour com os New Edition, Johnny Gill diz que a Dance A Kiss é música para adultos. Foi escrita com Snoop Dogg, o single sucede a One Night, editado no final do verão de 2025, música que liderou inclusive o Top R&B da Billboard. A Dance A Kiss representa bem o que Johnny Gill sempre nos ofereceu. 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

0: Depois da digressão da New Edition Way Tour, o veterano Johnny Gill regressa assim às edições com a balada A Dance A Kiss. Está aberto caminho para a música mais romântica do verão. Para ouvir hoje na Avenida, podcast em marginal.fm.
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0: Voz de Kelani na Rádio Marginal e o Garrett também, Johnny Gill, hoje em destaque na Avenida Marginal de Luís Talete. E a seguir, Good Time por parte de Lila James. Boa tarde.
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Lila James na sua rádio marginal com Good Time. E agora West Coast Love, é uma música assinada por Emotional Oranges, e depois uma das novas de Jalen Ngonda. Boa tarde.

Jalen Ngonda com um novo disco muito em breve, Doctrine of Love, a passar na marginal também, Emotional Oranges. E agora Barry White, It's Ecstasy, When You Lay Down Next to Me. E depois, e até às 4 da tarde, até às notícias com Tonita Lopes da Costa, Jessie Ware com Midnight. Mas por agora, Barry White. Boa tarde.

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1: Notícias na Rádio Marginal com Antonieta Lopes da Costa. Boa tarde.
2: Muito boa tarde. O Operação Marquês Ricardo Salgado está oficialmente livre de cumprir pena de prisão. O ex-banqueiro foi condenado a 13 anos de prisão com pena suspensa por causa da sua doença de Alzheimer. Na sessão que decorreu hoje no Tribunal Central Criminal de Lisboa, a juíza Ana Paula Rosa decidiu aplicar uma pena única de 13 anos de prisão ao antigo presidente do Banco Espírito Santo, suspensa pelo mesmo período, considerando que Ricardo Salgado não tem condições de saúde para cumprir pena em estabelecimento prisional devido à doença de Alzheimer que lhe foi diagnosticada. Resulta indubitavelmente que Ricardo Salgado sofre de anomalia psíquica, diagnosticada e desenvolvida depois de praticados os factos pelos quais foi condenado a duas penas de prisão de 6 anos e 3 meses e 8 anos, cujo cúmulo jurídico foi hoje decidido. Nova prestação social única obriga o Governo a correr para não perder 600 milhões de euros. O plano do Governo para a nova prestação social única prevê regras mais rigorosas. O Governo pretende debater e aprovar esta prestação com caráter de urgência para que possa entrar em vigor em agosto. Caso contrário, Portugal arrisca-se a perder mais de 600 milhões de euros em fundos comunitários. Esta nova prestação irá agregar vários apoios sociais, como o rendimento social de inserção e o subsídio social de desemprego. Entre os deveres de quem acede a este novo apoio está a obrigação de aceitar um trabalho, um emprego conveniente ou outras medidas ativas de emprego. Os beneficiários terão ainda de aceitar e realizar atividades de solidariedade social e demonstrar que procuram ativamente trabalho. O incumprimento destas obrigações pode dar origem a penalizações. O Governo diz que o novo modelo pretende ser mais claro, exigente e orientado para a autonomia dos beneficiários, que evite armadilhas de pobreza e promova a inserção no mercado de trabalho. Esta nova prestação única vai agregar 13 apoios sociais que existiam antes numa prestação única. Internamentos sociais ocupam 14% das camas hospitalares no Serviço Nacional de Saúde, de acordo com Xavier Barreto, da Associação de Administradores Hospitalares. Os hospitais ainda não sentiram o efeito da criação de novas camas para os internamentos sociais, previsto no Plano de Emergência para a Saúde. Cerca de 2.800 pessoas continuam internadas nos hospitais públicos portugueses, sem motivo clínico, apenas por não terem para onde ir, uma situação que já ocupa 14% das camas hospitalares. Xavier Barreto, da Associação de Administradores Hospitalares, diz que estes internamentos sociais têm vindo a aumentar todos os anos e estão a impedir a admissão de outros pacientes que necessitam de tratamento. O responsável foi ouvido hoje no Parlamento e defende que a resposta passa pelo reforço do apoio domiciliário e por uma rede mais estruturada, com maior intervenção da Segurança Social, permitindo o regresso dos doentes ao domicílio. Em média, estes utentes permanecem internados 157 dias após receberem alta clínica, sendo na maioria pessoas com mais de 65 anos, sem rede familiar capaz de garantir cuidados. O Estado gasta cerca de 351 milhões de euros por ano com estes internamentos sociais, um problema que, segundo os administradores hospitalares, se tem agravado ao longo da última década. A Organização Meteorológica Mundial apela à preparação para um muito provável El Niño de grande intensidade entre os meses de junho e agosto. Existe 80% de probabilidade de um evento El Niño se desenvolver entre estes meses, alerta hoje a Organização Meteorológica Mundial. Dados desta Agência das Nações Unidas mostram que as temperaturas excepcionalmente elevadas das águas tropicais do Pacífico estão a criar condições propícias para a formação de um evento que deve influenciar os padrões de temperatura e precipitação a nível global. António Guterres, o secretário-geral da ONU, apela ao mundo que encare esta notícia como um alerta climático urgente que é.
1: Rádio Marginal, nesta tarde de terça-feira, 2 de junho, abertura de hora com Rafael Sadik. Boa tarde.

Rádio Marginal, tarde de terça-feira, esta hora a começar com Rafael Sadiq, o tema Good Man. Daqui a pouco pode contar com Sade, também Billie Holiday ou os The Sacred Souls, mas por agora, Wasting My Time, M.T. Jones. Boa tarde.

Rádio Marginal, os Massive Attack em recordação, Be Thankful for What You've Got. Antes, M.T. Jones, Wasting My Time. E agora, a voz de Otis Kane. Boa tarde.

0: tema Let Me Love You, canção de Otis Kane, a marcar presença nesta tarde de terça-feira, 2 de junho. A seguir na Rádio Marginal pode contar com Rosé James. Vamos ouvir Trouble, mais à frente a The Sacred Souls, Daisy Hicks ou Bruno Mars. Boa tarde.
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nestes últimos minutos na Rádio Marginal, José James com Trouble. E agora, Kiss of Life. É um clássico de Sade. Boa tarde.

está na companhia de Pedro Pérez, a passar na Rádio Marginal com Traffic Light, também Kiss of Life de Sade. E agora, Billie Holiday, Speak Low. Boa tarde, boa terça-feira.

0: São os The Sacred Souls com o tema Any Old Fool, para ver também em concerto no Festival Jardins do Marquês Oeiras Valley. A banda da Califórnia vai marcar presença por lá. A seguir, Never Gonna Stop, por parte de The Regime. Boa tarde, continuação de uma boa terça-feira.
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The Regime na Rádio Marginal com Never Gonna Stop. Agora Daisy Hicks traz-nos When I'm Gone e depois Bruno Mars. Boa tarde.

Bruno Mars na sua rádio marginal. Ele tem um novo álbum, The Romantic, acabámos por escutar nestes últimos minutos, I Just Might. Quase, quase a chegarmos às 5, já a seguir notícias com Antonieta Lopes da Costa. Até lá, Morning in America, Duran Jones and the Indications. Boa tarde.

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1: Informação na Rádio Marginal com Antoneta Lopes da Costa. Boa tarde.
2: Muito boa tarde. O Parlamento aprova um pedido do Governo para discutir prestação social única em 10 dias. Este pedido foi aprovado com os votos a favor do PSD e do CDS-PP, abstenção do PS, PAN e JPP e votos contra do Chega, PCP, Livre e Bloco. O pedido do processo de urgência feito pelo Governo, votado um dia depois de submeter no Parlamento um pedido de autorização legislativa para que possa legislar por decreto-lei sobre a criação da prestação social única, está assim aprovado. O Executivo pede o agendamento urgente do pedido de autorização legislativa e a sua discussão em 7 especialidades, neste prazo máximo de 10 dias. O agendamento desta votação vai ser feito amanhã em conferência de líderes parlamentares. A revisão das prestações sociais não contributivas, criando uma prestação social única, consolidará 13 apoios, foi aprovada na passada sexta-feira pelo Governo em Conselho de Ministros. Operação Marquês é uma das notícias desta tarde. Ricardo Salgado está oficialmente livre de cumprir pena de prisão. O ex-banqueiro foi condenado a 13 anos de prisão, mas com pena suspensa devido à doença de Alzheimer que padece. Na sessão que decorreu hoje no Tribunal Central Criminal de Lisboa, a juíza Ana Paula Rosa decidiu aplicar uma pena única de 13 anos de prisão ao antigo presidente do BES, suspensa pelo mesmo período, considerando que Ricardo Salgado não tem condições de saúde para cumprir uma pena em estabelecimento prisional por causa da doença de Alzheimer que lhe foi diagnosticada. Resulta indubitavelmente que Ricardo Salgado sofre de anomalia psíquica diagnosticada e desenvolvida depois de praticados os factos pelos quais foi condenado a 2 penas de prisão de 6 anos e 3 meses e 8 anos, cujo cúmulo jurídico foi hoje decidido. Ora, então o ex-banqueiro fica condenado em cúmulo jurídico a 13 anos de prisão com pena suspensa. Internamentos sociais ocupam 14% das camas hospitalares no Serviço Nacional de Saúde. De acordo com Xavier Barreto, da Associação de Administradores Hospitalares, os hospitais ainda não sentiram o efeito da criação de novas camas para os internamentos sociais, previsto no Plano de Emergência para a Saúde. Cerca de 2.800 pessoas continuam internadas nos hospitais públicos portugueses sem motivo clínico, apenas por não terem para onde ir. Uma situação que já ocupa cerca de 14% das camas hospitalares. Segundo Xavier Barreto, os internamentos sociais têm vindo a aumentar todos os anos e estão também a impedir a admissão de outros pacientes que necessitam de tratamento. O responsável foi ouvido esta terça-feira no Parlamento e defendeu que a resposta passa pelo reforço do apoio domiciliário por uma rede mais estruturada, com maior intervenção da Segurança Social, permitindo o regresso dos doentes ao domicílio. Em média, estes utentes permanecem internados 157 dias depois de receberem alta clínica, sendo na maioria pessoas com mais de 65 anos e sem uma rede familiar capaz de garantir cuidados. Ora, o Estado gasta cerca de 351 milhões de euros por ano com estes internamentos sociais, um problema que, segundo os administradores hospitalares, se tem agravado ao longo dos últimos 10 anos. A Organização Meteorológica Mundial apela à preparação para um muito provável El Niño de grande intensidade entre este mês de junho e o próximo mês de agosto. Existe 80% de probabilidade de um evento El Niño se desenvolver nestes meses, alerta esta terça-feira a Organização Meteorológica Mundial, a OMM. Dados desta Agência das Nações Unidas mostram que as temperaturas excepcionalmente elevadas das águas tropicais do Pacífico, que estão 6 graus acima do normal, devem influenciar os padrões de temperatura e precipitação a nível global. António Guterres, o secretário-geral da ONU, apela ao mundo que encare esta notícia como um alerta climático urgente, que na verdade ela é.
1: Tarde de terça-feira, daqui a pouco a agenda marginal, também pode contar com informação de trânsito, abertura de hora com Leon Bridges. Boa tarde.
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Rádio Marginal, abertura de hora com música de Leon Bridges, Bet Ain't Worth a Hand. Dentro de alguns instantes, agenda marginal com propostas culturais, mas entretanto, a pop dos Cannons. Fica para ouvir Starlight.

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1: A Culturgest apresenta Personagens e Intérpretes, uma exposição de João Penalva. A mostra revisita uma das fases mais marcantes do artista, reunindo fotografias, vídeos, desenhos, cartas e anotações manuscritas. As obras criam ambientes ficcionais que misturam texto e imagem, convidando o público a imaginar diferentes histórias e personagens. Personagens e Intérpretes, de João Penalva, para ver na Culturgest. Esta noite, a Sociedade Guilherme Consul recebe mais uma edição do Shortcuts Lisboa. Há duas curtas em competição: Uma Mulher do Género, de Raquel de Lima, e Ornamental Bird, de Craig Leaf. O convidado desta semana é o Fast Film Festival, que acontece em Espinho a partir de 20 de junho. O festival traz o filme mexicano Family Sunday, de Gerardo Del Raso. Shortcuts Lisboa, na COSUL, perto da Assembleia da República, a partir das 21 horas e com entrada livre.
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Miracle Thomas nestes últimos minutos. Let Me Love You. Também Timbaland com Apologize. E Agenda Marginal, que pode voltar a ouvir no site da rádio em marginal.fm. Propostas culturais. 5 horas e 19 minutos. Há informação de trânsito para conferir agora. Na Marginal, no sentido Lisboa-Cascais, há fila em Passo de Arcos. Na A5, sentido Lisboa-Cascais, há um ligeiro abrandamento de Miraflores até ao Estádio Nacional, e no sentido inverso, há fila na descida do Monsanto. IC19, sentido Lisboa-Sintra, abrandamento de Alfragide até Tercena. No sentido inverso, há fila de Alfragide até Pinamanique. Segunda circular, sentido Benfica Aeroporto, fila das Torres de Lisboa até ao Campo Grande. No sentido inverso, à fila do Relógio até ao Campo Grande. Ponte 25 de Abril, fila de Sete Rios até à Ponte. Acessos preenchidos.

0: Is Your Love Big Enough, canção de Leanne LaHavas. A seguir, Benjamin Clementine com Júpiter e daqui a pouco a previsão da meteorologia para amanhã, quarta-feira.
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0: junho, com India Sean na Rádio Marginal, Marmalade, antes o gênio de Benjamin Clementine, dono de uma voz muito particular, escutámos Júpiter. 5:30 e agora a previsão da meteorologia para amanhã, quarta-feira, 3 de junho, máxima de 26 graus para Lisboa, com céu pouco nublado. A norte, no Porto, há a previsão de aguaceiros, máxima a rondar os 20 graus. Mais a sul, em Faro, máxima de 34 graus.
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A voz de Olivia Dean nestes últimos minutos, Ladies Room, também Hot for Your Love Tonight, de Tortured Soul, as últimas propostas nos 98.1, no FM e também no site em radiomarginal.com.

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A 20 minutos das 6 da tarde, há informação de trânsito para conferir. Na Marginal, sentido Lisboa-Cascais, há fila na reta do Dafundo e há passagem por Passo de Arcos devido a acidente. Há 5, sentido Lisboa-Cascais, ligeiro abrandamento de Miraflores até ao Estádio Nacional. No sentido inverso, há fila de Caselas até à saída para a Ponte 25 de Abril. No IC19, sentido Lisboa-Sintra, abrandamento de Alfragide até Tercena. No sentido inverso, há fila de Alfragide até Pinamanique. Na segunda circular, sentido Benfica-Aeroporto, fila das Torres de Lisboa até ao Campo Grande. No sentido inverso, fila do Relógio até ao Campo Grande e abrandamento do Eixo Norte-Sul até Pinamanique. Ponto 25 de Abril, há fila de Sete Rios até à Ponte. Os acessos estão preenchidos.

0: Rádio Marginal com Robin Thicke, When You Love Somebody. Dentro de alguns instantes o espaço é bom saber, mas primeiro, Solid de Ashford and Simpson, clássico para ouvir já a seguir. Boa tarde.
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1: Quatro bongos da montanha, a espécie de antílope mais rara de África, chegaram ao Quénia para ajudar a salvar a espécie da extinção. Atualmente, restam menos de 50 animais em estado selvagem. Os quatro machos nasceram em jardins zoológicos europeus e viajaram mais de 6 mil quilómetros até uma reserva natural no Monte Quénia, onde vão integrar um programa de reprodução e reintrodução na natureza. Este antílope, que existe apenas no Quénia, é conhecido pela pelagem castanha avermelhada, com riscas brancas, e pelos longos chifres em espiral. A caça furtiva, a destruição do habitat e as doenças fizeram diminuir drasticamente a população. Os especialistas acreditam que estes animais vão aumentar a diversidade genética da espécie e reforçar os esforços de conservação. A reserva onde foram recebidos já alberga mais de 100 bongos da montanha, tornando-se a maior população desta espécie em África.
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Últimos minutos na sua rádio marginal com Angels of Libra e Nathan Johnson. A faixa Ain't No Loving, também o espaço É Bom Saber, que pode voltar a conferir no site da rádio marginal.fm, é o sítio onde pode ir para ouvir também a rádio online em direto. Até às 6 e até às notícias com Antonieta Lopes da Costa, I'm Every Woman, Whitney Houston e remistura de S.G. Lewis. Boa tarde.

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1: As notícias na Rádio Marginal com Antoneta Lopes da Costa. Boa tarde.
2: Boa tarde. Ciresp pede 343 mil euros aos fornecedores pelas falhas no apagão. Durante o apagão de 28 de abril, o sistema de comunicações de emergência falhou em mais de 90% das antenas e até o sistema de redundância por satélite esteve em baixo. Agora o Ciresp exige 343 mil euros de penalizações aos seus fornecedores, que diz serem responsáveis pelas falhas, mas recusa dizer quanto cobra a cada um. A nós terá de pagar a maior fatia. O Ministério da Administração Interna avançou que as penalizações contratuais têm um valor global de 343 mil euros na sequência de falhas registadas no sistema de comunicações de emergência. O MAI recusou, no entanto, dizer quanto exige a cada um dos fornecedores envolvidos. A SIC diz que fonte oficial do Ministério diz que na sequência das anomalias registadas nos serviços prestados no âmbito dos diferentes lotes do concurso limitado por prévia qualificação do sistema Ciresp, o Ciresp procedeu ao apuramento de penalidades contratuais junto dos respectivos fornecedores, acrescentando que os referidos valores foram formalmente comunicados aos respectivos fornecedores, encontrando-se ainda em curso os procedimentos de conciliação destes valores. Operação Marquês, Ricardo Salgado está livre de cumprir pena de prisão. O ex-banqueiro foi condenado a 13 anos de prisão, mas com a pena suspensa devido à sua doença de Alzheimer. Na sessão que decorreu hoje no Tribunal Central Criminal de Lisboa, a juíza Ana Paula Rosa decidiu aplicar uma pena única de 13 anos de prisão ao antigo presidente do Banco Espírito Santo, suspensa por igual período, considerando que Ricardo Salgado não tem condições de saúde para cumprir uma pena em estabelecimento prisional devido à doença de Alzheimer que lhe foi diagnosticada. O ex-banqueiro é assim condenado a 13 anos de prisão com a pena suspensa. Internamentos sociais ocupam 14% das camas hospitalares no Serviço Nacional de Saúde. De acordo com Xavier Barreto, da Associação de Administradores Hospitalares, os hospitais ainda não sentiram o efeito da criação de novas camas para os internamentos sociais previsto no Plano de Emergência para a Saúde. Cerca de 2.800 pessoas continuam internadas nos hospitais públicos portugueses sem terem um motivo clínico, apenas por não terem para onde ir, uma situação que já ocupa cerca de 14% das camas dos hospitais. Xavier Barreto diz também que têm vindo a aumentar os números todos os anos e estão a impedir a admissão de outros pacientes que necessitam de tratamento. O responsável foi ouvido hoje no Parlamento e defende que a resposta passa pelo reforço do apoio domiciliário e por uma rede que seja mais estruturada, com maior intervenção da Segurança Social, permitindo o regresso dos doentes ao seu domicílio. Em média, estes utentes permanecem internados 157 dias depois de terem recebido alta clínica, sendo na maioria pessoas com mais de 65 anos, sem rede familiar capaz de garantir cuidados. O Estado gasta 351 milhões de euros por ano com estes internamentos sociais, um problema que, segundo os administradores hospitalares, se tem agravado ao longo dos últimos 10 anos.
1: Rádio Marginal nesta tarde de terça-feira, 2 de junho. A hora começa com música de Luke James. Daqui a pouco, A Minha Praia, uma sugestão musical de Luís Montes. Boa tarde.

Está na Rádio Marginal e com Luke James na abertura desta hora, These Arms. Agora Matilda Homer com I Hate That I Love You So Little. E depois há A Minha Praia, uma escolha musical de Luís Monteiro.

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1: O músico de jazz Callum Ho juntou-se à multi-premiada cantora de jazz britânica Claire Martin. Os dois juntos gravaram esta canção que não podia ter um nome melhor. You and the Night and the Music.

Caro Emerald na sua rádio marginal, Back It Up, também You To Me Are Everything, por parte de The Real Thing. E claro, a minha praia com uma escolha musical de Luís Montes. 6 horas e 20 minutos e agora na Rádio Marginal. Informação de trânsito na Marginal, sentido Lisboa, Cascais. Há fila na reta do Dafundo e há passagem por Passo de Arcos devido a acidente. A5, sentido Lisboa, Cascais, ligeiro abrandamento de Miraflores até ao Estádio Nacional. No sentido inverso, há fila de Caselas até à saída para a Ponte 25 de Abril. E C19, sentido Lisboa-Sintra, abrandamento de Alfragide até Terceira. No sentido inverso, à fila de Alfragide até Pinamanique. Na segunda circular, sentido Benfica-Aeroporto, fila das Torres de Lisboa até o Campo Grande. No sentido inverso, à fila do Relógio até o Campo Grande e abrandamento do eixo Norte-Sul até Pinamanique. Ponte 25 de Abril, fila de Sete Rios até à Ponte, acessos preenchidos.

0: O coletivo Leisure na sua rádio marginal, esta chama-se Home. Daqui a pouco a previsão da meteorologia para amanhã, mas primeiro há Stevie Wonder para ouvir, já a seguir.
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0: É um tema essencial de Stevie Wonder, Master Blaster, jamming nestes últimos minutos, 6 horas e 32. E agora olhamos rapidamente para a previsão da meteorologia para amanhã, quarta-feira, 3 de junho. Máxima de 26 graus para Lisboa, a norte no Porto, máxima de 20, com a previsão de aguaceiros. Faro deve chegar a uma máxima de 34 graus.
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Josh e Soul com Make My Day, antes Otis Kane, Heaven. As últimas propostas nesta tarde de terça-feira, 2 de junho, daqui a pouco, com a edição de hoje de Test Drive, com a música que está em destaque toda a semana, e mais à frente, Super Toast. Mas por agora, e a 20 minutos das 7, há informação de trânsito para conferir. Marginal no sentido de Lisboa, Cascais, à fila na reta do Dafundo e do Alto da Boa Viagem até Passo de Arcos, devido a acidente. Há 5, sentido Lisboa, Cascais, ligeiro abrandamento de Miraflores até ao Estádio Nacional, e no sentido inverso, à fila de Caselas até às Amoreiras. No IC19, sentido

Lisboa-Sintra, fila de Pinamanica até Tercena e no sentido inverso há fila de Tercena até Queluz. Na segunda circular, sentido Benfica-Aeroporto, fila das Torres de Lisboa até o Campo Grande e da Encarnação até Sacavém. No sentido inverso há fila do Relógio até Pinamanique. Na ponte 25 de Abril, fila de Sete Rios até à ponte, acessos preenchidos.

0: E como prometido, vamos ao test drive de hoje.
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2: Conhecidos por cruzar eletrónica, funk e referências soft rock dos anos 70 e 80, os Party People construíram uma identidade muito própria à volta daquilo que muitos chamam Yacht House. Depois de temas como Ride Like the Wind ou Little Lies, a escolha de Baby Come Back esta semana em Test Drive era uma questão de tempo. Mayer Hawthorne é a peça perfeita pela sua ligação natural ao universo soul retro sofisticada.

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0: As vozes de Robbie Williams e Nicole Kidman em Something Stupid, também Party Pupils esta semana em destaque no Test Drive. E agora há Super Toast.
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2: Eu sou a voz clonada da Sara Santos da Instinct e vou falar-lhe sobre uma empresa que cria queijo vegan mais realista e partilhar uma citação.
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2: A Oxlabs é uma startup de tecnologia alimentar que quer resolver alguns dos problemas do queijo vegan: a falta de textura, elasticidade e capacidade de derreter como o queijo tradicional. A empresa que desenvolve proteínas lácteas sem recorrer a animais criou uma alternativa à caseína, a principal proteína responsável pela textura do queijo. Para isso, utiliza micro-organismos e biorreatores que permitem produzir esta proteína em laboratório. O objetivo é criar queijo vegan com características mais próximas do tradicional, incluindo a capacidade de derreter e ganhar elasticidade, algo que continua a faltar em muitas opções vegetais. A Oxlabs pretende aproveitar a infraestrutura de micro-cervejarias para escalar a produção sem construir fábricas de raiz. A ideia é reutilizar equipamentos já existentes da indústria cervejeira para fabricar proteínas alimentares. Sediada em Toronto, a empresa encontra-se numa fase de comercialização e já está a realizar testes com parceiros do setor alimentar. A empresa obteve em 2025 o estatuto Self-Affirmed Grass para a sua caseína, uma designação usada nos Estados Unidos para ingredientes considerados geralmente seguros. Para acelerar o projeto, a startup levantou recentemente 4 milhões de dólares. Deixo-lhe também uma citação de Bill Gates, fundador da Microsoft. Cerca-te de pessoas que te desafiem. Ensinem e incentivem a seres a melhor versão de ti mesmo. Saiba mais sobre inovação e nova economia em supertoast.pt.
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Amy Winehouse na Rádio Marginal, A Little Rich Girl, a caminho das 7, até às notícias com Tonieta Lopes da Costa, primeiro com os The Sacred Souls, We Don't Have to Be Alone, muito provavelmente uma canção que vão tocar em concerto, no concerto do Festival Jardins do Marquês, Oeiras Valley, em julho. E depois, Craig David e Sting com Rise and Fall, até às notícias com Tonieta Lopes da Costa.

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1: As notícias na Rádio Marginal com Antoneta Lopes da Costa. Boa tarde.
2: Boa tarde. Os funcionários do Fisco mobilizam-se e pedem o fim da inação do governo. Os trabalhadores exigem que o Ministério das Finanças abandone a postura de inação que tem mantido e que apresente soluções, dizem, concretas para os problemas dos trabalhadores que, consequentemente, afetam o funcionamento da autoridade tributária. Após anos de promessas adiadas, de sucessivos bloqueios à valorização das carreiras e de completa ausência de respostas para problemas há muito identificados, os trabalhadores deixaram uma mensagem inequívoca. A situação atinge um limite que já não é aceitável. Lê-se num comunicado divulgado depois da reunião nacional dos trabalhadores do Fisco, que foi realizada esta segunda-feira pelo Sindicato dos Trabalhadores dos Impostos. Entre as deliberações aprovadas nesta reunião está o lançamento de uma campanha de recolha de 7.500 assinaturas para a apresentação à Assembleia da República de uma petição que visa a revogação do Sistema Integrado de Gestão e Avaliação do Desempenho na Administração Pública. Para os trabalhadores, este sistema de avaliação é profundamente injusto e desajustado à realidade, constituindo um obstáculo à progressão profissional e à valorização por mérito. Por outro lado, defendem que este sistema tem contribuído para o agravamento da pressão laboral e dos fatores de risco psicossocial nos locais de trabalho. O Siresp pede 343 mil euros aos fornecedores por falhas no apagão. Durante o apagão de 28 de abril, o sistema de comunicações de emergência falhou em mais de 90% das antenas e até o sistema de redundância por satélite esteve em baixo. Agora o Siresp está a exigir mais de 343 mil euros de penalizações aos fornecedores responsáveis pelas falhas, mas recusa dizer quanto cobra a cada um. A nós terá de pagar a maior fatia. O Ministério da Administração Interna avança que as penalizações contratuais têm aquele valor na sequência das falhas registadas no sistema de comunicações de emergência. O MAI recusou, no entanto, dizer quanto exige a cada um dos fornecedores envolvidos. A SIC diz que fonte oficial do Ministério afirma que, na sequência das anomalias registadas nos serviços prestados e no âmbito dos diferentes lotes do concurso limitado por prévia qualificação do Siresp, o Siresp procedeu ao apuramento das penalidades contratuais junto dos respectivos fornecedores, acrescentando que estes valores foram formalmente comunicados aos fornecedores, encontrando-se ainda em curso os procedimentos de conciliação dos mesmos. A Organização Meteorológica Mundial apela à preparação para um muito provável El Niño de grande intensidade entre junho, a partir destes dias de junho, e o mês de agosto. Existe 80% de probabilidade de um evento El Niño se desenvolver entre junho e agosto, alerta então hoje a Organização Meteorológica Mundial, a OMM. Dados desta Agência das Nações Unidas mostram que as temperaturas excepcionalmente elevadas das águas tropicais do Pacífico estão mais quentes 6 graus, estão a criar condições propícias para a formação de um evento El Niño que deve influenciar os padrões de temperatura e precipitação a nível global. António Guterres, secretário-geral da ONU, já apelou ao mundo para encarar esta notícia como o alerta climático urgente que ela de facto é.
1: Rádio Marginal, tarde de terça-feira, daqui a pouco há a poesia, às vezes o paraíso. Esta hora começa com Aloha Black.

Rádio Marginal, final da tarde de terça-feira, 2 de junho, início de hora com Aloe Black, The Man, e agora com Mama's Gun, vamos ouvir Joy. Daqui a pouco pode contar com poesia, às vezes o paraíso, com Sandra Pimenta.

0: Últimos minutos com John Legend e Thames, aqui o tema Ordinary People na Rádio Marginal. Também Joey Negro, Prove That You're Feeling Me e Mama's Gun com Joy. 7 horas e 19 minutos. Agora, a informação de trânsito para conferir. Na Marginal, sentido Lisboa-Cascais, há fila no início da reta do Dafundo. Na A5, no sentido Lisboa-Cascais, fila do Monsanto até ao Estádio Nacional devido a acidente. No sentido inverso, há fila de Caselas até à saída para a Ponte 25 de Abril. IC19, sentido Lisboa-Sintra, fila de Pinamanica até Tercena, devido a acidente, e no sentido inverso, há fila de Tercena até Queluz. Segunda Circular, sentido Benfica-Aeroporto, fila das Torres de Lisboa até ao Campo Grande, no sentido inverso, há fila do Campo Grande até Pinamanique. Na Ponte 25 de Abril, fila de Sete Rios até à Ponte, os acessos estão preenchidos.
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0: Final da tarde de terça-feira e com Brother Tunes Under the Blanket na Rádio Marginal. Já a seguir há Just One Kiss, Rafael Sadiq e Joss Stone, antes de Às Vezes o Paraíso com Sandra Pimenta. Boa tarde.
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1: Ouve-me. Que o dia te seja limpo e a cada esquina de luz possas recolher alimento suficiente para a tua morte. Vai até onde ninguém te possa falar ou reconhecer. Vai por esse campo de crateras extintas. Vai por essa porta de água tão vasta quanto a noite. Deixa as árvores das cassiopeias cobrir-te e as loucas veias que o ácido enferrujou erguerem-se na vertigem do voo. Deixa que o outono traga os pássaros e as abelhas para pernoitarem na doçura do teu breve coração. Ouve-me, que o dia te seja limpo e para lá, da tua pele, constrói o arco de sal, a morada eterna, o mar por onde fugirá o etéreo visitante desta noite. Não esqueças o navio carregado de lumes, de desejos em poeira. Não esqueças o ouro, o marfim, os 70 comprimidos letais ao pequeno almoço. Recado, Alberto.
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está na companhia de Jalen Gonda, Hang It On The Shelf. Também poesia, às vezes o paraíso, com Sandra Pimenta. 7 horas e 33 minutos e agora olhamos para a previsão da meteorologia para amanhã, quarta-feira, 3 de junho. Máxima de 26 graus para Lisboa, céu pouco nublado, a norte no Porto um pouco mais de nuvens. Há também previsão de aguaceiros fracos, com a temperatura máxima a rondar os 20 graus. E mais a sul, em Faro, máxima de 34 graus.

Lauryn Hill, A Rose is Still a Rose. Faltam 20 minutos para as 8. Há informação de trânsito agora na Rádio Marginal, e precisamente na Marginal, no sentido de Lisboa-Cascais. Há fila no início da reta do Dafondo, A5, sentido Lisboa-Cascais, fila do Monsanto até ao Estádio Nacional, devido a acidente. No sentido inverso, há fila de Caselas até à saída para a Ponte 25 de Abril. IC19, sentido Lisboa-Sintra, fila de Pinamanica até Terceira, devido a acidente. E no sentido inverso, fila de Terceira até Queluz. Na segunda circular, sentido Benfica Aeroporto, fila das Torres da Lisboa até ao Campo Grande. Sentido inverso, fila do Campo Grande até Pinamanique. Ponto 25 de Abril, fila de Sete Rios até à Ponte. Os acessos estão preenchidos.

está na companhia de Cannons, o tema Loving You. Um momento mais pop nestes últimos minutos. Também as vozes de Aretha Franklin.

0: está na Rádio Marginal, final da tarde de terça-feira, 2 de junho, com Bruce Springsteen nestes últimos minutos, com Night Shift. A seguir, há uma música nova para descobrir na Avenida Marginal com Luís Talete. Boa tarde.
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1: Bom, e o veterano Johnny Gill editou no dia dos seus 60 anos o single Dance A Kiss. Inspirado a voltar a estúdio após a tour com os New Edition, Johnny Gill diz que a Dance A Kiss é música para adultos. Foi escrita com Snoop Dogg, o single sucede a One Night, editado no final do verão de 2025, música que liderou inclusive o Top R&B da Billboard. A Dance A Kiss representa bem o que Johnny Gill sempre nos ofereceu, R&B sofisticado.

0: depois da digressão da New Edition Way Tour, o veterano Johnny Gill regressa assim às edições com a balada A Dance A Kiss. Está aberto caminho para a música mais romântica do verão. Para ouvir hoje na Avenida, podcast em marginal.fm.
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Rádio Marginal com M.T. Jones on your own. Também Johnny Gill hoje em destaque na Avenida Marginal de Luís Salete. Quase a chegarmos às 8, já a seguir notícias com Antonieta Lopes da Costa e depois emissão com Marcos Melo. A despedida com No One de Maverick Sabre. Boa tarde.

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1: Notícias na Marginal, edição de Antonieta Lopes da Costa.
2: Boa noite. Na véspera da greve, Montenegro, Luís Montenegro, pede respeito pelos portugueses que querem trabalhar. O primeiro-ministro acredita que a grande maioria dos portugueses que trabalham vai trabalhar amanhã, dia em que está marcada uma greve geral. No entanto, teme que uma minoria condicione o trabalho dos restantes. Muitas vezes o que acontece é que uma minoria consegue condicionar o trabalho dos outros, disse hoje Luís Montenegro, acho que na chegada à Alfândega do Porto, onde decorre a conferência dos 138 anos do Jornal de Notícias. O chefe de governo pediu respeito pelos portugueses que querem trabalhar e lembrou a importância de haver respeito entre os que escolhem fazer a greve e os que optam por ir trabalhar. Cavaco Silva critica o Tribunal de Contas por tentar travar reforma do Estado, defensor das reformas do Estado que o Governo tem em curso. Aníbal Cavaco Silva diz num artigo de opinião no Observador que esta é uma oportunidade que não deve ser perdida. Cavaco Silva lamenta que a resistência do Presidente do Tribunal de Contas se tenha juntado o apoio de partidos da oposição com o objetivo de desgastar o Governo. O antigo Presidente da República pede inteligência e discernimento aos partidos do Governo para acompanharem as ideias do Ministro Gonçalo Matias. Diz também o Aníbal Cavaco Silva, recorda um outro texto que escreveu há quase 50 anos para criticar funcionários do Estado em posições de chefia. Daqui parte para um ataque direto à liderança do Tribunal de Contas, forte opositora, presidente, é forte opositora que isenta de visto prévio os contratos públicos até 10 milhões de euros. A presidente do Tribunal de Contas tem alertado para riscos de inconstitucionalidade e de corrupção. Cavaco Silva lamenta que a esta resistência se tenha juntado então o apoio de partidos da oposição com o objetivo, diz, de desgaste para o governo. O Siresp pede 343 mil euros aos fornecedores pelas falhas no apagão. Durante o apagão de 28 de abril, o sistema de comunicações de emergência falhou em mais de 90% das antenas e até o sistema de redundância por satélite esteve também em baixo. Agora o Siresp exige mais de 343 mil euros de penalizações aos fornecedores responsáveis por estas falhas, mas recusa dizer quanto cobra a cada um. A nós terá de pagar a maior fatia. O Ministério da Administração Interna avançou que as penalizações contratuais têm aquele valor, depois de falhas registadas no sistema de comunicações de emergência. O MAI recusa, no entanto, dizer quanto exige a cada um dos fornecedores envolvidos. A SIC diz que fonte oficial do Ministério disse que, na sequência das anomalias registadas nos serviços, no âmbito dos diferentes lotes do concurso com o Siresp procedeu ao apuramento de penalidades contratuais junto dos respectivos fornecedores e acrescentam que os valores foram formalmente comunicados aos fornecedores, encontrando-se ainda em curso os procedimentos de conciliação dos mesmos. O presidente Donald Trump garante que as negociações com o Irão continuam. O presidente dos Estados Unidos diz que são falsas as notícias que dizem que as negociações foram interrompidas. Depois de um telefonema alegadamente aceso com o primeiro-ministro israelita, Trump reitera que as negociações com o Irão vão continuar. Na rede social Truth Social, o presidente dos Estados Unidos disse esta tarde, aliás, que são fake news, notícias falsas, as que alegam que as conversações pararam. Além disto, Donald Trump diz que tem havido conversas diárias, mas quanto ao desfecho, diz que ainda é incerto. Na segunda-feira, o presidente norte-americano anunciou ter obtido garantias do primeiro-ministro israelita Benjamin Netanyahu e do Hezbollah de uma trégua que incluía a suspensão da ordem do chefe de governo israelita do bombardeamento do bairro de Dahieh, na periferia sul de Beirute, e um bastião do grupo xiita apoiado pelo Irão. Ora, a embaixada do Líbano em Washington confirmou ter recebido a adesão do Hezbollah à proposta de trégua e que o acordo se aplicava a todo o país. Pouco depois, o primeiro-ministro israelita disse que Israel atacará Beirute se o seu país voltar a ser visado pelo Hezbollah, ao mesmo tempo que indicou que as forças de defesa de Israel vão continuar a operar como planeado no sul do Líbano.
1: Bem-vindo, mais 4 horas com o Marcos Mel. Começo com os Jamiroquai, To Completely Different Things, e Steven Sly, os Young Gun Silver Fox. Daqui a pouco espreitamos o Dolce Far Niente.
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1: Rui Raninho a abrir a porta, Mafalda Veiga a deixar um poema à entrada e depois o Atlântico inteiro pela frente. Praias Maravilhosas de Portugal, de Libório Manuel Silva. Não é um livro de fotografias bonitas apenas, é uma viagem pela nossa costa, do continente às ilhas, com mais de 500 imagens e 40 praias escolhidas como quem guarda segredos de verão. A obra tem prefácio de Rui Raninho, prólogo de Galopim de Carvalho e poema de abertura de Mafalda Veiga, três nomes que ajudam a transformar este livro num objeto mais literário, mais sensível, mais português. Pelo caminho há mar, areia, património, vilas, restaurantes e lugares onde apetece chegar sem pressa. Uma edição bilingue, em capa dura, para folhear como quem planeia férias ou como quem percebe que às vezes o paraíso está aqui mesmo ao lado.
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0: It All mostra toda a intensidade e o carisma de Bruno Mars. A música Mais Perto do Mar em 98.1 para a Grande Lisboa e Marginal.fm para todo o mundo. Em final de dia, é tempo de abrandar e Yola Faraway Look chega a seguir.
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clássico reinventado com muita classe, Teardrops ganha uma nova roupagem através do produtor alemão Roosevelt. Para ficar ainda melhor, junto Material Lover, Sienna Spiro, acaba de sair do Test Drive.

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Still Believe in Love, uma das músicas que deu a conhecer a curta carreira dos canadianos Jack Soul. Obrigado pela companhia, aceito o convite para ficar por aí. The Seed, um dos maiores sucessos dos Roots, ajudou a popularizar ainda mais o grupo fora do universo do hip-hop. Conta com a participação de Cody Chesna.

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1: Nesta hora reservei All the Time, Sly Johnson e Seal com a espiritualidade de Free. Mais à frente, a boa notícia com o Tiago Castro, disponível também para.

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1: Quatro bongos da montanha, a espécie de antílope mais rara de África, chegaram ao Quénia para ajudar a salvar a espécie da extinção. Atualmente, restam menos de 50 animais em estado selvagem. Os quatro machos nasceram em jardins zoológicos europeus e viajaram mais de 6 mil quilómetros até uma reserva natural no Monte Quénia, onde vão integrar um programa de reprodução e reintrodução na natureza. Este antílope, que existe apenas no Quénia, é conhecido pela pelagem castanha avermelhada, com riscas brancas, e pelos longos chifres em espiral. A caça furtiva, a destruição do habitat e as doenças fizeram diminuir drasticamente a população. Os especialistas acreditam que estes animais vão aumentar a diversidade genética da espécie e reforçar os esforços de conservação. A reserva onde foram recebidos já alberga mais de 100 bongos da montanha, tornando-se a maior população desta espécie em África.
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0: Auto My Head é o fruto do encontro casual em Los Angeles, uma colaboração entre a voz relaxada de Khalid e o toque melódico inconfundível de John Mayer. Ainda a trabalhar, na estrada ou em casa a descansar? Fico por aí. Frank Ocean está em lista de espera.
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Uma viagem nostálgica com a francesa Solfo Hemelwiz a recriar You Gotta Be, o eterno hino de otimismo que serviu de cartão de visita ao álbum I Ain't Moving de Desiree nos anos 90. Na próxima hora vamos espreitar a proposta de hoje.

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em forma de convite, a música mais perto do mar, bem tranquila, com o duo de jazz eletrónico Coop, Come To Me. Ben Ankle Soul traz a marginal uma incrível versão soul de Seven Nation Army.

0: A Minha Praia. As canções escolhidas por Luís Montes.
1: O músico de jazz Callum Ho juntou-se à multi-premiada cantora de jazz britânica Claire Martin. Os dois juntos gravaram esta canção, que não podia ter um nome melhor. You and the Night and the Music.

Muito obrigado pela companhia. É muito bom saber que continua desse lado. Holding On To You é daquelas que está sempre na memória, voz inesquecível de Terra Centauri. Junto uns toques de jazz com uma vibração de rhythm and blues, Change, a norte-americana Dana Williams.

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0: My Heart, um dos registros mais intimistas de Lovers Rock, o álbum de Sade. A música nova em destaque na Marginal, a edição é do Paulo Jorge.
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2: Conhecidos por cruzar eletrónica, funk e referências soft rock dos anos 70 e 80, os Party People construíram uma identidade muito própria à volta daquilo que muitos chamam Yacht House. Depois de temas como Ride Like the Wind ou Little Lies, a escolha de Baby Come Back esta semana em Test Drive era uma questão de tempo. Mayer Hawthorne é a peça perfeita pela sua ligação natural ao universo soul retro sofisticada.

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Make It Better marca o encontro de Anderson .Paak e Smokey Robinson. Com boa música, nunca está só, um dos duetos mais românticos e marcantes da história da pop urbana, Baby Come To Me, junto a Patty Austin ao saudoso James Ingram.

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1: Tim Maia, gostava tanto de você, e Alessia Cara, I Guess That's Why, Call It The Blues, na entrada para a última hora. Destaque mais à frente para a Avenida Marginal e às vezes o Paraíso.
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0: regresso às origens, I Need, de volta ao primeiro disco de Maverick Sabres. Boa noite, bom descanso, às vezes o paraíso, daqui a muito pouco com a Sandra Pimenta.
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1: Ouve-me. Que o dia te seja limpo e a cada esquina de luz possas recolher alimento suficiente para a tua morte. Vai até onde ninguém te possa falar ou reconhecer. Vai por esse campo de crateras extintas. Vai por essa porta de água tão vasta quanto a noite. Deixa as árvores das cassiopeias cobrir-te e as loucas veias que o ácido enferrujou erguerem-se na vertigem do voo. 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Ouve-me, que o dia te seja limpo e para lá, da tua pele, constrói o arco de sal, a morada eterna, o mar por onde fugirá o etéreo visitante desta noite. Não esqueças o navio carregado de lumes, de desejos em poeira. Não esqueças o ouro, o marfim, os 70 comprimidos letais ao pequeno almoço. Recado, Alberto.
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0: Final de dia em bom ritmo, Making Up and Breaking Up, a voz poderosa de Sharon Jones com os Dap Kinks. Em espera tenho Feist, One Evening.
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0: Mais uma daquelas músicas para ouvir a qualquer hora do dia e em qualquer ocasião, Take You Higher, o coletivo Leisure. Em final de emissão, vamos até à Avenida. Eu sou Marcos Melo, estou de saída, desejo o resto de uma boa noite. Fique bem, até amanhã.
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2: Bom, e o veterano Johnny Gill editou no dia dos seus 60 anos o single Dance A Kiss. Inspirado a voltar a estúdio após a tour com os New Edition, Johnny Gill diz que a Dance A Kiss é música para adultos. Foi escrita com Snoop Dogg, o single sucede a One Night, editado no final do verão de 2025, música que liderou inclusive o Top R&B da Billboard. A Dance A Kiss representa bem o que Johnny Gill sempre nos ofereceu. R&B

0: Depois da digressão da New Edition Way Tour, o veterano Johnny Gill regressa assim às edições com a balada A Dance A Kiss. Está aberto caminho para a música mais romântica do verão. Para ouvir hoje na Avenida, podcast em marginal.fm.
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